0: Atriz e mais. Participação especial do Murilo Huffi. Ainda teve o Alok. E também teve Taylor Swift. E abrimos a sequência com esse trio maravilhoso, hein? Matheus Vargas com Kleber e Cauã. Desocupa. Um excelente final de semana pra você. Pra você também que tá com a gente. Tem muita gente trabalhando nesse fim de semana junto com a gente, ligadinho aqui no Mega. Um excelente trabalho pra você. Tá em casa? Tá aproveitando o fim de semana? Tá de boa? Obrigado também pela sua audiência. Esteja onde você estiver. Daqui a pouquinho, o Mega Mix está de volta para a segunda hora deste final de semana.
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8: Já estamos de volta, o Mega Mix tá bombando, é o fim de semana de maior audiência, todo mundo ligadinho com a gente. Seguimos com mais músicas. É hora de curtir o som de Matheus e Cauã e Lauana Prado. Admita!
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1: Maiara e Maraíza com Ticinho no seu Megamix, o seu programa de final de semana. Gente, a Manu Batidão lançou em 2024 o DVD Destino, que contou com várias participações especiais. Uma das faixas do projeto é a música Universo, que tem a participação da dupla Matheus e Cauã. Essa música fala sobre os encontros e desencontros de um casal. Bora conferir.
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0: Sammy Rico, participação especial de Zezé de Camargo. Essa moda aqui, gente, fez muito sucesso com o pai dele, né? O saudoso José Rico. Mas o Sammy Rico regravou recentemente com a participação de Zezé de Camargo. No nosso Mega Mix também teve Manu Batidão, participação de Matheus e Cauã. E ainda teve Maiara e Maraísa junto com o Dicinho Libera Ela. Também Matheus e Cauã, Admita. A participação especial foi da Lauana Prado. É o Mega Mix, a maior audiência do fim de semana. Volta já com você.
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5: Já de volta, o Mega Mix tá muito especial, gente. Prazer tá contigo aqui, hein? Seguimos com mais músicas. É hora de Rio Negro e Solimões.
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0: Essa música é linda demais, hein? Uma das minhas preferidas, Tubarões. É o Diego e Vitor Hugo. Ainda teve Nayara Azevedo, também teve Traia Véia, participação especial do Murilo Rufi. Ainda Jota Quest. Você curtiu também o Rio Negro e Solimões, Muro. É a melhor programação do rádio, gente. Uma programação que só traz sucessos pra você poder passar o fim de semana ligadinho com a gente na melhor playlist. Tá todo mundo aqui.
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4: Olha, o Luan Santana lançou em maio de 2025 uma nova versão da música Dona, agora em parceria com o Léo Foguete. Essa faixa, ela faz parte do DVD Luan ao vivo na Lua e traz todo o romantismo desses dois grandes nomes da música nacional.
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0: Jorge Mateus e Laona Prado, haverá sinais, hein? Ah, haverá sinais. Que trio, hein? Também teve Anitta com Felipe Amorim, Hitmaker, Harry Styles. E também teve Luan Santana, Dona. A participação especial é do pernambucano Léo Foguete. Essa nova roupagem ficou linda demais. E você curte com a gente na melhor programação do rádio, no Mega Mix. É o seu programa de fim de semana, bebê.
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0: essa moda é apaixonada demais, hein? Faz o corte.
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0: 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David Guetta e Bebe Rexha na RBFM.

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3: Olá, tudo bem com vocês? Hoje é segunda-feira, começando mais uma semana, dia 29 de junho de 2026, dia de São Pedro e São Paulo. O Brasileiraço está no ar, com as músicas nacionais que a gente ama ouvir. Começando hoje com Jota Quest, Encontrar Alguém.
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0: Adriana Calcanhoto aqui no Brasileiraço Estrela, Jorge Versilo, Nando Reis e Jota Quest. Encontrar alguém. O Brasileiraço volta já já. Uma ótima segunda-feira pra você.
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5: De volta, a gente vai curtir agora o clássico Buana da Rita Lee. A faixa faz parte do álbum Flerte Fatal, lançado em 87 por Rita Lee e Roberto de Carvalho. Rita Lee, Buana.
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0: No Brasileiraço, você ouviu Fagner, Cartaz, Gabriel Elias e também Rita Lee, Buana. As músicas, né, nacionais que a gente ama ouvir. Uma mistura incrível que só o Brasileiraço tem pra você. Volta já.
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4: Tem mais Brasileiraço? Sandra de Sá, dançando com a vida.

0: ao seu Valença no Brasileiraço. Moça Bonita com Geraldo Azevedo Melim também passou por aqui. Mais que ontem, a participação de Vitão, Sandra de Sá, Dançando com a Vida. Grandes nomes da música nacional estão aqui no Brasileiraço. Volta já já com a última sequência desta segunda-feira.
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3: Tem mais Brasileiraço e a gente vai curtir agora o sucesso Sexta-feira. Foi lançado em 1998 pela banda Biquíni Cavadão. A faixa foi lançada no projeto biquíni.com.br. Biquíni Cavadão, Sexta-feira.
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0: Isabela Taviani, Flechas na Parede, Ana Canhanzi e também Biquíni Cavadão. Sexta-feira, final de mais uma edição aqui do Brasileiraço. Tá de volta amanhã. Te espero, hein? Obrigado pela companhia e até mais.
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3: Olá, gente, tudo bem? Começando mais uma semana, já estamos no finalzinho do mês de junho. Hoje, dia 29 de junho, dia de São Pedro e São Paulo, né? Olha só. E claro, tá começando mais uma edição do Romance, esse programa incrível, cheio de amor e músicas que tocam o seu coração.
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3: Prefiro um minuto ao seu lado do que uma vida inteira sem você. Tá começando o Romance com Paul McCartney, Ebony and Ivory.
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0: América no Romance, I Need You, Mariah Carey, Without, Cyndi Lauper e Paul McCartney. As clássicas, né? Aqui no Romance, para tocar a sua alma e o seu coração. Volto já.
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4: De volta no romance, One Moment in Time é um dos sucessos da Whitney Houston, gravada para os Jogos Olímpicos de Verão de 88 em Seul, Coreia do Sul. A canção foi o terceiro número 1 de Houston. Alcançou o número 5 na Billboard, Estados Unidos. Whitney Houston, One Moment in Time.
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0: No romance você ouviu Toto, Norah Jones, Sunrise e também Whitney Houston. O romance volta já cheio de amor. Uma ótima segunda para você.
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0: Alicia Keys no romance Feeling, Ha-Ha, Summer Moved On e também Kinney, as músicas mais românticas, aquelas que tocam no seu coração, que falam no seu ouvido, estão aqui no romance. A próxima sequência tá linda, cheia de amor, fica aí.
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1: Já estamos de volta no romance Make You Feel My Love. Foi regravada pela britânica Adele no seu álbum de estreia em 2008. Ela foi composta por Bob Dylan e a versão da Adele alcançou o top 5 no Reino Unido, se tornando um dos covers mais famosos do mundo. Adele, Make You Feel My Love.
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0: Etta Jones, At Last, Neil Young e também Adele. Final de mais uma edição aqui do Romance, que tá de volta amanhã. Um grande beijo no seu coração. Obrigado pela companhia. Valeu.
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4: Oi, gente, tudo bem? Mais uma edição do nosso Adoração nesta segunda-feira maravilhosa. Aqui na emissora que te ama no amor de Cristo, viu? É o seu momento de adorar a Deus. Exatamente, feito para quem ama estar na presença do Senhor. Então vem, só vem.
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4: Sabia que hoje é o dia da telefonista? Aham. Parabéns você, telefonista, que nos atende perfeitamente aí, tá certo? Olha, com muito carinho, muito respeito e que Deus continue abençoando mais e mais, tá? Pra começar, tem canção e louvor, Levante Acampamento.

0: Sucesso de número 1, com canção e louvor, Cláudia e Cláudio, né? São irmãos, Levante Acampamento, o primeiro sucesso de hoje. Liz Oliveira já está com a gente e agora com o quadro Está Escrito. É o nosso versículo do dia. Bora lá, alimento espiritual para nossa alma, tá?
1: 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Abra seu coração e receba a palavra de Deus.
2: Oi, Salmo 119, versículo 105. Lâmpada para os meus pés é tua palavra e luz para o meu caminho. Em momentos de incerteza e escuridão, não precisamos enxergar o horizonte inteiro para continuar caminhando em segurança. A sabedoria divina funciona como uma lâmpada, iluminando apenas o próximo passo que devemos dar, exigindo de nós confiança e um caminhar constante.
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0: Gabriela Rocha, hein? Canção lindíssima, Toda Terra. É a primeira faixa do álbum A Igreja. E esse álbum, gente, captura aqui a essência, né, da adoração autêntica, com a participação de um coral maravilhoso e um público selecionado, hein? Totalizando ali aproximadamente 350 pessoas. Olha, o resultado ficou top demais. Bacana, hein? Gabriela Rocha, Toda Terra. Linda canção, já já tem muito mais.
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0: De volta na Mais Ouvida, canções que elevam a alma e fortalecem a fé, né? É o Adoração de Verdade. Bora com Fabiana Sinfrônio? Permissão de Deus.

0: Opa, receba! William Nascimento e família Cavalcante. Ainda uma coisa peço ao Senhor, de 2012, ao som do cantor Fernandinho, é bênção. É adoração.
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3: Quem se liga tá na benção. Adoração, um tempo todo especial, né? Pra gente exaltar o nome do Senhor Jesus Cristo. Mas adoração é muito mais do que canções, tá? Adoração é um estilo de vida. Amém? Yeshua, Felipe, salvam.

0: Felipe salvam. Yeshua, canção lindíssima, aqui no terceiro bloco. E sabe o que está chegando agora? O momento de reflexão com a Liz Oliveira. É com você, Liz.
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2: Meus queridos, o passado é uma lembrança. O futuro é apenas uma projeção. A vida acontece exclusivamente no momento presente, que é o único lugar onde podemos agir, mudar e realmente sentir. Cultivar a atenção no agora é o maior ato de gentileza que podemos ter com nós mesmos.
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0: Quem é esse? É a pergunta. E Juliane Souza contou pra gente, né? Adoração, uma bênção de programa.
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3: Quem se liga, tá no clima. E é o clima certo, clima de alegria, o clima de adoração, nessa rádio maravilhosa que propaga as boas novas de Cristo através dos louvores e também, no caso aqui da adoração, nos quadros está escrito em momento de reflexão com Liz Oliveira, né? Obrigado pela audiência, nunca mais, ao som da cantora Elaine Martins.
4: Aleluia!

0: merecedor da glória, Anderson Freire e Juliane Souza, adorando a Deus com a gente. Para finalizar, eu trago André e Felipe com a participação do cantor Daniel. A música era a mão de Deus.
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0: a mão de Deus, hein? Sorte a nossa. André, Felipe e Daniel, encerrando a adoração desta segunda-feira, na promessa de voltar, se Deus quiser, amanhã, aqui na emissora que te ama, no amor de Cristo. Tchau, minha gente. Fui!
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0: 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A gente volta já já com mais músicas. Em todo lugar. 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
4: Uma ótima segunda para você que tá na cidade, no sítio, na fazenda, na oficina, no caminhão ou cuidando dos afazeres do dia a dia. Tá começando mais um Violada Sertaneja, abrindo a semana do jeito que a gente gosta, né? Com moda boa, histórias da nossa terra e aquelas músicas que nunca saem do coração. Hoje, 29 de junho, dia de São Pedro, santo tão querido pelas comunidades do interior, protetor dos pescadores e presença certa nas festas juninas espalhadas por todo o Brasil. Então, puxa a cadeira para perto, aumenta o volume do rádio e vem fazer companhia pra gente, porque tá no ar o nosso Violada Sertaneja dessa segunda.
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4: E para começar, não poderia ser diferente. Tem música que parece conselho de pai, conversa de avô, ensinamento que a gente leva pra vida inteira. E é exatamente isso que acontece quando a gente ouve Tocando em Frente. Daquelas canções que não envelhecem nunca, que sempre encontram um significado diferente dependendo do momento que a gente está vivendo, viu? Vamos abrir a porteira da emoção por aqui. Daniel cantando pra gente.

0: Barreirito, filho do carreteiro, moda boa, hein? E isso foi só o começo. Tem muita saudade, muito romance e muita história bonita guardada nos próximos blocos aqui do nosso Violada. Segura aí, rapidinho eu tô de volta com mais.
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3: Sabe aquelas músicas que parecem ter sido feitas depois de uma noite inteira sem dormir, pensando no amor, revivendo lembranças, tentando entender onde tudo deu errado? É mais ou menos esse sentimento que a gente vai trazer agora. Leandro e Leonardo, onde foi que eu errei?

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0: João Carreiro e Pardinho com Rancho do Vale. Sertanejo tem dessas coisas, né? Às vezes uma música fala exatamente aquilo que a gente nunca conseguiu colocar em palavras. Bora pro intervalo.
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5: E agora eu quero convidar você a fazer uma viagem no tempo, porque quando toca Milionário José Rico, parece que o rádio volta algumas décadas atrás, né? E a saudade senta ali do nosso ladinho.

0: O grande amor da minha vida, Jean Giovanni, o coração vai ficando apertado, né? Mas é aquele aperto gostoso, né? Que só uma boa moda sertaneja consegue provocar. Daqui a pouquinho, logo depois do intervalo, a gente já traz mais saudade aqui no Violada.
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1: Você sabe que tem música que fala de amor, que fala de saudade, que fala de família e daquelas que fazem a gente lembrar das pessoas que ajudaram a escrever nossa história. É o clima que vem agora.

0: Três Cuiabanas com Carreira e Carreirinho, fechando mais uma sequência, hein? Que boas lembranças, né? A gente nunca anda sozinho, viu? Porque sempre tem uma moda sertaneja da boa viajando junto com a gente, fazendo a gente viajar no tempo também.
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3: Olha, tem certas modas que parecem ter sido compostas olhando uma estrada de terra no fim de tarde. Com a viola no colo, a saudade apertando devagarzinho. E é nesse clima que a gente segue agora com Sulino e Marrueiro. Vamos de viola sentida?
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0: Canarinho e Passarinho para fechar mais uma sequência boiadeira errante. E a nossa viagem continua sempre com a companhia da viola e das histórias que marcaram gerações e marcaram a nossa vida.
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6: Olha, se existe uma imagem que representa o sertanejo, ela talvez seja uma porteira antiga, né? Daquelas que guardam histórias, despedidas, reencontros e lembranças. E é justamente por ela que a gente vai entrar agora. A Velha Porteira com Lourenço e Lorival.

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1: Fechando com Violeiro Sem Viola, Breno Reis e Marco Viola, moda que faz companhia e que faz a gente lembrar. Moda que simplesmente faz bem pra alma, né? E daqui a pouquinho a gente continua com mais um som.
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2: A gente está entrando na reta final do programa, mas como toda boa viagem, ainda tem paisagens bonitas pela frente, viu? Ajeita o volume aí, porque vem mais emoção agora com a Thaíde Alexandre, o doce toque do amor.

0: João Carreiro e Capataz, cadê? Linda essa música, adoro. Porque o último bloco que tá chegando vem carregado de tradição, hein? Então segura aí, rapidinho intervalo e daqui a pouquinho a gente já volta.
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0: E pra encerrar nossa segundona, vamos do jeito que o Violada gosta, com música que fala do homem simples, da vida do interior e das histórias que ajudam a construir esse Brasil tão bonito. Vamos de Gino e Geno, Coração Cigano.

0: e o doutor do Sertão com Goiânia e Paranaense para a gente chegar ao fim de mais uma edição do nosso Violada, primeira dessa semana. Obrigado pela companhia, pelo carinho, pela audiência de todos os dias. Deus abençoe a nossa semana, proteja a nossa família e ilumine os nossos passos e caminhos. Eu sou o De Luca, amanhã, se Deus quiser, estaremos juntos novamente, hein? Trazendo mais música, mais história e mais lembranças que moram no nosso coração. Fiquem com Deus, um grande abraço, boa semana e até amanhã. Valeu!
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14: Muito bom dia, Bebedouro, muito bom dia, Cidade Coração, muito bom dia a todos nossos amigos ouvintes de Bebedouro, de toda a nossa micro-região, ligadinhos, mais uma semana conectado conosco aqui, terminando o mês de junho, já com um pezinho, já próximo ao mês de julho, mas calma, Vitor, temos aí o início de uma semana, a transição de um mês juntinhos. Está começando mais um Informativo RB, seu primeiro jornal da manhã na RBFM, no rádio e nas redes sociais. Eu sou o Vitor Carvalho, na companhia dele, meu...

0: 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E hoje é o dia daquela salada. 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Você vai participar aqui conosco, mandar o seu alô e vai concorrer no finalzinho do programa. Esse prêmio especial, se você não provou, hoje você vai provar a salada especial do Subway, tá bom? 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Calma, Dani, não é lá ele não, é verdade mesmo. 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E hoje, dia 29 de junho, tem datas comemorativas e eu quero ver se você se lembra de uma outra data muito especial aí, Dani.
1: É, hoje é dia de São Pedro e São Paulo, viu? Também dia do telefonista, dia do pescador, dia do papa, dia do dublador, viu? Também dia do engenheiro aí de petróleo, dia nacional da aviação de segurança pública no Brasil, dia do pescador amador também. E hoje aí...
0: Ah, eu acho que você sabe, né? Ó, até atravessei aqui agora, vai você.
1: Não, e lembrar que hoje tem a seleção brasileira
0: contra o Japão, né? Não!
1: Eu sei, mas eu tô lembrando porque tá, você pegou, tá escrito aqui.
0: Não, dia de São Pedro, vamos ver se você se recorda qual aniversário de cidade maravilhosa que tá sendo celebrada hoje.
1: Monte Azul Paulista.
0: Aê, ó!
1: É, também, lógico que ia falar, né?
0: Feliz aniversário, Monte Azul Paulista. Você sabia que eu sou natural de Monte Azul Paulista?
1: Já falou aqui algumas vezes.
0: Já falei, né? Falando muito, eu acho.
1: Não, mas é sempre bom lembrar. Tem gente que não sabe, tem gente que tá ouvindo a primeira vez.
0: Você é natural de onde, Dani?
1: Bebedouro mesmo.
0: Muitas famílias nos anos 80, no início dos anos 90, iam ali ter seus filhos, suas filhas ali na maternidade topzeira de Monte Azul Paulista. Então, a todos os Monte Azulenses, parabéns, felicidades, que Deus abençoe essa cidade maravilhosa, aqui coladinho com o Bebedouro, tá certo? Hoje é feriado em Monte Azul, hein? Dia de jogo do Brasil, deu na veia, hein?
1: Certinho. É. Tiveram dois sábados aí, né?
0: Verdade, ó, é verdade, segundona, aniversário de Monte Azul, o pessoal vem pra cá, vai pra Ribeirão, vai pra Barretos, vai passear, vai assistir o jogo, vai curtir. Então mande seu alô, participe, tá valendo aí, repito, a salada top do Subway com muita proteína, muito molho pra você, fechou? Bora conferir aí as manchetes de hoje.
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0: Na saúde, Hospital Regional amplia acesso às cirurgias com um mutirão até dezembro. A iniciativa do governo do estado de São Paulo já resultou em 19 procedimentos e prevê 144 cirurgias até dezembro aqui em nossa cidade, no Hospital Regional. A gente conta mais para você sobre essas cirurgias de média e baixa complexidade, principalmente ortopédicas. Plantão policial, as ocorrências da Polícia Civil Militar, GCM, em Bebedouro, em nossa região. Bebedouro deve fechar 2026 com o menor número de mortes no trânsito na década. A gente olha os números para você aí. Na empregabilidade, no agro perde 2.800 vagas e pressiona o mercado de trabalho em Bebedouro. Na região, a justiça está em cima das prefeituras que andam esbanjando dinheiro, verba, em shows, festas, eventos, em cachês milionários. E mais uma festa do peão, agora a de Salles, é suspensa com medida da justiça por crise financeira no município. E o prefeito lá da festa de São João brigando com o Gustavo Lima, que ele cancelou, adiou o show, né? Na nível nacional, vamos falar um pouquinho mais aí do Banco Master, do Daniel Vorcaro. É o Banco Master que tem se apresentado como o banco dos três poderes, né? O que tem de envolvimento dos três poderes, executivo, legislativo e também judiciário, nesse tal Banco Master, meu amigo, agora é a vez do presidente do Congresso, Hugo Mota, cair aí no fio da investigação, onde teria pedido um empréstimo para a empresa de sua cunhada, diretamente ao dono do banco.
1: É, Vitor, e a PEC do fim da escala 6%.

0: Por um completo, um mês parado aí no Senado, hein? Falar também da Mega Sena, ninguém acertou as 6 dezenas do concurso 3.024 de sábado e o prêmio acumulou então em 23 milhões, hein? Previsão do tempo, 5 minutos com o Alexandre Garcia e as notícias do esporte, aí no final todo mundo já no clima aí da Copa, porque hoje tem a seleção às 2 da tarde. Tem o João Fonseca, como mentor da Unic também, né, Vitor?
1: Opa!
0: Trazendo mais esportes aqui. É, ficou bom também essa foto.
1: Elaia, hein?
0: É isso aí, daqui a pouco a gente volta. O intervalinho, né, Vitor? O pessoal já tá chegando aqui pra acompanhar. O Edson Souza, o Daniel Dalmaso, a Yara da Silva Costa Pereira, Zoraide Alves, a Yara parabenizando o Monte Azul aqui, né? A Nelly Pelizário, o Zenildo Aparecido, a Lucelena falando aqui, Vitor, do palpite 2-1 pro Brasil hoje, né? O pessoal chegando aqui também. No WhatsApp, Aparecido Antônio Alves, a Maria Aparecida Martins, Fernandinho Eletricista, Roseli Gonçalves e a Luciana do Jardim União.
1: Tá aí então, muito obrigado pela participação de todo mundo, vai mandando seu alô, participe, tá valendo aí aquela salada top do Subway. Lembrar você que amanhã tem dia do 30, sim senhor, é lá no Subway, e hoje você participa e manda o alô e concorre, tá bom? Vai mandando seu alô, a gente vai pro intervalinho comercial, daqui a pouquinho a gente volta.
2: Que ótimo ter você colado aqui! 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
5: Rapidinho, hein? Fomos e voltamos aí do intervalo comercial. Recadinho dos nossos patrocinadores. Sem vocês, parceiros da RB, confiando aqui no nosso trabalho, nós não existiríamos, e muito menos sem a outra ponta, nossa audiência, nossos ouvintes, nossos internautas. Muito obrigado pelo carinho que perpetua tão grandiosamente essa audiência topzera no rádio e nas redes sociais. Gratidão, transformando a RB multiplataforma de um dos melhores e maiores canais aqui de comunicação da nossa micro-região. É, mandando aquele alô, tá aí conosco, Dani?
6: É, Adriana Kátia, mandando o alô pro pessoal da Academia Elite, né, que é participar do sorteio também, a Daniele Batista Lopes, Viviane Oliveira, Valéria Helena Maleigo, Adriana, né, o Jair Gonzaga, Evandro Fajão, Célia Toledo, 2-1 pro Brasil, Rafael Trindade também, Rafael e companhia. Jardinagem participando aqui, a Lúcia Mendes, o Zenildo, a Ana Luzia Bernardes Ferreira acabando de chegar, o pessoal também aqui no WhatsApp, Vitor, a Elza Florindo e a Edna lá no Residencial Furquim.
5: Muito obrigado aí pela participação de todo mundo. Manda aquele recadinho lá, sabe da onde, Dani? 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Começar pela saúde. O Hospital Regional amplia o acesso a cirurgias com mutirão até dezembro. Vamos lá, vamos conferir. O Hospital Regional de Bebedouro, que é o Hospital de Amor, iniciou o mutirão de cirurgias e segue até dezembro, com o objetivo de reduzir a fila de espera por procedimentos de média e alta complexidade. A ação viabilizada por investimento do governo do estado de São Paulo via emenda parlamentar contempla cirurgias ortopédicas e urológicas, como prótese de quadril, prótese de joelho, retirada de cálculos renais e RTU, com parte dos procedimentos realizados com técnicas a laser. Segundo a coordenação do Hospital Regional, aqui do Hospital de Amor, o mutirão busca ampliar aí o acesso e dar maior agilidade ao atendimento de pacientes que aguardam há um longo período na fila do SUS. Até o momento, até o final de semana passada, haviam sido realizadas 19 cirurgias e a previsão é de aproximadamente 144 procedimentos até o fim do cronograma. A seleção dos pacientes segue, como vocês já sabem, quem está inscrito aí na fila para cirurgias, os critérios do sistema estadual de regulação, priorizando os casos conforme gravidade, não conforme chegada. Muito bom aí, ó, Hospital Regional a todo vapor em nossa cidade, atendendo Bebedouro e região. Passar pro plantão policial e as ocorrências. A Vivi, o Vitor Veríssimo da VH Colchões estão sintonizadinhos aí, ligado com a gente, ó, e tá valendo ainda. 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Polícia Civil investiga, com apoio da Polícia Militar e GCM, prende suspeito de tráfico de drogas em Monte Azul, Paulista. No fim da tarde de sábado, a Polícia Civil do Estado de São Paulo, através da delegacia, juntamente com toda a PM e GCM, prendeu em flagrante o homem de 28 anos pela prática do crime de tráfico de drogas durante o cumprimento de mandado de busca e apreensão, solicitado pelo delegado de polícia, Dr. Flávio Martins Vilela Tavares, expedido pelo Poder Judiciário. Durante as buscas, os policiais localizaram 8 porções de crack prontas para comercialização, além da quantia de R$ 130,00 em dinheiro, valor cuja origem não foi satisfatoriamente esclarecida. No decorrer da diligência, familiares do investigado prestaram declarações confirmando que ele, embora usuário, costumado de crack, realmente comercializava também parte das drogas. Diante de todo o conjunto probatório, o indivíduo foi preso em flagrante, ficando à disposição aí da justiça. Outra ocorrência também da Polícia Civil. Trabalho integrado resulta na prisão de mais um suspeito de tráfico de droga, também ali na cidade de Monte Azul, Paulista, prendendo um indivíduo agora de 26 anos envolvido com o tráfico de drogas. Durante o cumprimento ali da ocorrência, foi identificado com o preso 2 porções de maconha, uma porção de crack já fracionada, também acondicionada em embalagem Ziploc, uma balança de precisão, um aparelho celular que será submetido à perícia. No decorrer da diligência, o investigado admitiu ali que realizava a venda de entorpecentes de forma eventual para sustentar o próprio vício. O indivíduo foi encaminhado aqui para a delegacia de Bebedouro, onde posteriormente foi encaminhado à cadeia pública de Colina. 7 horas e 20 minutos. Aqui em Bebedouro, também ocorrência da Polícia Civil. Autua em flagrante mulher suspeita de dopar seus filhos menores com uso de medicamento controlado. Ai, ai, ai, ai, ai, ai, ai, hein? Uma mulher de 29 anos foi flagrada em Bebedouro, sábado, dia 27, na prática em tese de um crime de maus tratos majorado, após constatação de que seus filhos menores de idade teriam dado entrada em unidade de saúde com suspeita de intoxicação por medicamento de uso controlado. A ocorrência, que teve início após o Conselho Tutelar acionar a GCM, informando que três crianças teriam sido medicadas com clonazepam, que é um medicamento sujeito de controle especial. As vítimas são um adolescente de 15 anos, uma criança de 3 anos e um bebê de apenas 5 meses de idade. Isso aqui em Bebedouro, gente. Conforme informações médicas preliminares, o bebê apresentava intenso estado de sonolência, necessitando de atendimento de emergência, monitoramento contínuo e regulação do sistema CROSS para eventual transferência para o hospital de maior complexidade. Diante dos elementos de informações, o delegado de polícia plantonista, Dr. Flávio Martins Vilela Tavares, entendeu estarem presentes os requisitos legais para a lavratura de auto de prisão em flagrante pela prática do crime de maus tratos praticado contra os menores, sem prejuízo de eventual readequação jurídica dos fatos e a conclusão de exames periciais. Caracas, hein, Dani? Cada uma, hein? O doutor Flávio aí também, vou te contar, sai de furto para tráfico, para maus tratos, cada uma nesse final de semana, hein, doutor? 7 horas e 22 minutos. Rapaz, que rodada, hein? Vai, Dani!
6: É, isso aí, falar também, Vitor, que Bebedouro deve fechar este ano aí com o menor número de mortes no trânsito da década, hein? Os acidentes de trânsito fizeram 3 vítimas fatais em Bebedouro entre janeiro e maio deste ano, e se o ritmo registrado nos 5 primeiros meses for mantido, o município deverá encerrar o ano com cerca de 7 mortes, o menor índice aí da série histórica recente do InfoSiga, né? A projeção representa aí redução de aproximadamente 56% em comparação ao ano passado, quando 16 pessoas morreram no trânsito, e fica muito distante do pior resultado da década registrado em 2020, quando 24 vidas aí foram perdidas em acidentes nas vias urbanas e rodovias de Bebedouro, né? O levantamento também revela que 2 dos 3 óbitos deste ano envolveram motociclistas e que todas as vítimas eram condutoras dos veículos, né? A maior parte das mortes ocorreu em vias urbanas do município. Tomara que não tenha mais nenhuma, né?
5: É, olha aí, 2015, 15 mortes, 2016, 16 mortes, 2017, 16 mortes, 2018, 14 mortes, 2019, 13 mortes, 2020, né? Sempre chama atenção esse ano aí, onde iniciou-se a pandemia, 24 mortes, pico da década. Depois 12, 12, 12, 13 em 2024 e 2025, 16 e até agora o momento, graças a Deus, 2026, 3 mortes no trânsito. 7 horas e 24 minutos, vai mandando seu alô, participe aqui conosco. 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Participando conosco aí na live, Dani.
6: Doutor José Oliveira, chegando aqui, a Maria Prata lá em Botafogo e a Fabiola Prata, né? O Alexandre Schmockel também, Rose Pereira. Tem Brasil hoje 3-0, hein? A Adriana Donizete também comentando aqui do jogo, que o Brasil vença o Japão, né? A dona Antônia Pavini, Suzy Bonelli, Regina Pereira, o Gustavo Souza também, né? É, bom dia, meus amigos. Hoje o Brasil atropelando o Japão. E olha só, hein? Tá bem confiante, né? Rosana Sanches, Ana Luzia Bernardes. E o pessoal no WhatsApp, Vitor. Joaquim lá, o pessoal da DMI Agrícola, sempre participa com a gente aqui também. A Sandra Conde. E a Beth Pess e o Fernandinho também tá animado.
5: Ó, Dani, se o Japão aqui vir pra cima e expor ali sua defesa, toma na cabeça, hein? Toma na cabeça, hein? O Brasil deu uma ajeitadinha ali no sistema defensivo. Se vier pra cima e deixar espaços pro ataque do Brasil, eu acho que o Japão se lasca. E o tomara. Brasil, querendo ou não, tem um bom ataque, bons jogadores,
6: né? A gente vai falar muito depois, mas tomara que coloque o Rayan pra jogar, que ele foi muito bem no último
5: jogo. É, Matheus Cunha, Bruno Guimarães, Vini Júnior e Rayan. Quem diria, hein, que a gente ia falar desses quatro com tantos nomes aí no futebol europeu, brasileiro, onde se falava de Rafinha, onde se falava de Estevão, onde se falava de Rodrigo, onde se falava de Neymar, até mesmo do Endrick. Esses quatro aí, pelo menos, no último jogo deram conta. Vamos acompanhando aí. 7 horas e 26 minutos. Intervalinho comercial, daqui a pouquinho a gente volta.
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9: Voltamos com o seu Informativo RB no 88.3 FM, também no arroba Rádio RB FM. Vai mandando seu alô, participe, tá valendo aquela salada top com proteína do Subway aqui de Bebedouro. Um grande abraço pro Brunão Varalda, ele que trouxe aí o Subway, essa franquia top pra nossa cidade aí, onde na sequência ali veio tudo junto, né? Burger King, McDonald's, Subway. Eu particularmente tenho um quesinho a mais com o Subway por esse viés aí de sabor natural. Um lanche saudável, também tem a salada agora, tá valendo a salada no finalzinho do programa aqui conosco pra você que mandar o seu alô e participar, tá bom? E agora chegando junto conosco, é ele, Rogério Papel, rei dos consórcios.
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9: Tá aí, ó, Rogério Papel da Craft Consórcios e Negócios. Tá lá Laís Papel também, todo o timaço, Zelão, Marcos, a Bruna, Jaque, sobre o comando ali do capitão Rogério Papel, rei dos consórcios. Telefone e WhatsApp para falar com esse timaço: 3340659. 3342, perdão. 3342-0659. Pra ver se você tá esperto, Dani. Você tá esperto.
11: É, o WhatsApp também,
9: tá esperto, esse número. É, o Zap Zap,
11: e isso é o WhatsApp, né?
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11: Ah, Sueli Caboclo participando aqui. 3-1 pro Brasil hoje. O Jefferson Cardoso, a Cláudia Hernandes, Tatiana Batista, Elisângela Cristina, Rod Borges, Maria Estela Duarte, a Miriam Baltazar também, Rosângela Cerqueira, o pessoal aqui no WhatsApp, né? O Jefinho, Jefferson Cardoso também aqui no Zap, a Fátima Alves e a Angela Puz aqui, Vitor, colocando o jogo difícil aí, 2-1 pro Brasil hoje.
9: É o palpite da Angela Puz, mande seu palpite também. Ô Dani, como que tá o agro e a empregabilidade aqui em nossa cidade, meu amigo?
11: Os números do Caged aí mostram que a agropecuária foi o principal responsável pelas perdas de empregos formais em Bebedouro nos 4 primeiros meses deste ano. O setor registrou 1.210 admissões, mas realizou 4.018 desligamentos, encerrando o período com saldo negativo de 2.808 vagas, né? Na contramão, áreas ligadas à educação, administração, comércio e serviços mantiveram aí o saldo positivo e ajudaram, né, a reduzir o impacto das demissões. O melhor desempenho foi observado entre os técnicos de nível médio, que acumularam um saldo de 306 empregos, enquanto os serviços administrativos criaram 70 vagas e o comércio fechou o período com saldo positivo de 58 postos de trabalho.
9: Saindo do cenário municipal e indo para o regional, mais uma festa de peão, de cavalo, de cidade, festival é cancelada. Sales, aqui no interior de São Paulo, Sales tem sua festa do peão cancelada. A justiça suspende o rodeio de Sales de 2026 por crise financeira no município, hein? A justiça determinou a suspensão imediata da realização da 36ª Festa do Peão de Sales, que estava programada para 4 e 6 de setembro, ao considerar a grave situação financeira enfrentada pelo município. A decisão judicial aponta que a prefeitura vive um cenário de déficit milionário. Diante desse quadro, deve priorizar os gastos essenciais. A justiça tem que intervir, então, em praticamente 80% dos municípios do nosso país. Porque o que tem de prefeitura deficitária, contando com o Estado, com a Federação, e investindo aí em shows, cachês milionários de uma noite só, a justiça tem que ir para cima, sim. De acordo com a decisão, o município apresenta desequilíbrio entre as receitas e despesas e já recebeu alertas do Tribunal de Contas. Outro fator considerado pela justiça foi o atraso nos repasses destinados à Casa Lar, entidade responsável pela situação de pessoas em vulnerabilidade. Além de determinar a suspensão do evento, a decisão estabelece que a Prefeitura de Sales divulgue oficialmente o cancelamento da festa. O caso reforça o entendimento de que em momentos de crise financeira, a administração pública deve priorizar o equilíbrio das contas. Tá certinho, mas tem que ir pra cima de todas. E a maioria das cidades que realizam festival, rodeios, são com dinheiro público ou do próprio caixa, ou de emenda, de repente, de políticos que enviam para o aniversário da cidade, né? A cultura é ótima, é excelente, mas a prioridade com a necessidade básica é maior. É, Dani, o Banco Master tá se apresentando cada vez mais como banco dos três poderes, né? Porque todo mundo agora tá no celular, no celular ali das investigações da PF para com o Daniel Vorcaro, né? Tudo isso causou até a pausa no andamento de muitos projetos de leis que estavam ali acelerados no Congresso, no Senado, né? Agora é a vez de Hugo Mota cair no radar da PF, né?
11: É, a polícia encontrou conversas aí entre o presidente da Câmara dos Deputados, Hugo Mota, do Republicanos, da Paraíba, e o ex-banqueiro, o Daniel Vorcaro. E as mensagens tratam de uma solicitação do parlamentar para que o Banco Master liberasse um empréstimo à empresa da cunhada do deputado. As informações foram divulgadas pelo Estadão e, segundo o jornal, as conversas identificadas pela Polícia Federal abordam a liberação de ao menos 22 milhões de reais para Bianca Medeiros, irmã da mulher do parlamentar, isso em março de 2024, né? A CNN aí buscou o posicionamento do presidente sobre o suposto empréstimo, mas não houve retorno aí até o momento, né? E ao jornal Estadão aí, o Hugo não confirmou que o empréstimo foi pedido, mas alegou que pedir um repasse seria legal, já que na época seria feito por uma empresa que teria lastro, sem haver ilegalidade.

0: que pedir um repasse seria legal, já que na época seria feito por uma empresa que teria lastro, sem haver ilegalidade nisso, né? E mais cedo, ainda na quarta-feira, 17, o Hugo Mota admitiu que pegou carona em um jatinho aí do ex-banqueiro Daniel para viajar a Portugal para participar do Fórum de Lisboa.
1: Aonde também foi pago pelo banqueiro.
0: Em junho de 24.
1: Complicado, né? Complicado. O Brasil tem que ficar em alerta total acompanhando isso. Não pode esfriar como esfriou o INSS, gente. Não pode esfriar, virar pizza como virou a questão da Lava Jato com a nossa Petrobras. Tem que ficar em cima. Os políticos aí que acabam se envolvendo nestas situações tem que estar mais atento, que não é normal. Não é normal, não pode ser normal, né? E aí vai esfriando, esfriando, perdendo radar, perdendo foco, perdendo força, até porque os especialistas, todos os especialistas na área econômica, apontaram a preocupação com o fim da escala 6x1 de forma repentina, sem estudos, sem a devida preocupação, não só para com o funcionário, que é justíssima preocupação para com o funcionário, mas também é justíssima, devida e muito devida a preocupação com os empresários, principalmente médio e pequeno porte. E aí a proposta sobre o fim da escala 6x1 vai perdendo força e vai ficando em segundo plano. E o ideal não é que se perca força e fique em segundo plano, é que se avalie melhor, de repente, pós um período eleitoral, com uma gestão mais estruturada dessa proposta de projeto para o ano que vem, quem sabe. A proposta sobre o fim da escala 6x1 de trabalho neste domingo foi dando uma esfriada, né, na Câmara. A proposta sobre o fim da escala 6x1 completa neste domingo 28, um mês parada ali no Senado Federal, sem avanços na análise. Prioritária para o governo, a matéria aguarda um despacho do presidente da casa, o senador Davi Alcolumbre. A Câmara dos Deputados aprovou, né, em 27 de maio o texto. Na quarta-feira, dia 1, a proposta será foco de uma sessão de debate temático no plenário do Senado. Será a primeira discussão formal da PEC no Senado e a gente vai acompanhando e trazendo para você aqui na nossa sintonia.
0: Sorteio do concurso 3024 da Mega Sena foi realizado no sábado. Ninguém acertou as 6 dezenas e o prêmio vai a 23 milhões aí para amanhã, né? As dezenas sorteadas: 13, 39, 42, 44, 47 e 49. Em Aquina, 38 apostas ganhadoras. Cada uma levou R$32.595,94 e a quadra, 2.123 apostas ganhadoras, cada uma levou R$961,71.
1: Previsão do tempo aí para nossa cidade coração hoje: sol e nuvens, tempo gostoso, mínima na casa aí dos 16, 17 graus, máxima na casa dos 26, 27 graus, então vai ficar uma temperatura mais amena, nem muito frio, nem muito calor, sem probabilidade de chuva para hoje, então dia gostoso, segundona, um jogão do Brasil e Japão. Temperatura agora em nossa cidade 18 graus e dando uma esquentadinha. Esquentada também tá aí a nossa live, as participações, a galera querendo concorrer ao sorteio aí do Subway aqui conosco, Dani.
0: Heloísa Gonzaga, Dulce Leno, Aparecido Antônio Alves, 2x0 aí pro Brasil, Taline Andrade, Sueli Caboclo, né, colocou 3x1, e o pessoal no WhatsApp, Angélica Cândido Pereira, a Fátima Alves, todos os nomes aí já marcados pro sorteio logo após os esportes.
1: É isso aí, a gente vai para o último intervalinho comercial, daqui a pouquinho a gente fala bastante de Copa do Mundo, momento Oral Unique de tênis, hoje João Fonseca entrando na grama em um Wimbledon, tivemos aí Fórmula 1 ontem e muito mais para você.
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2: Olá, amigos de Bebedouro. Bom dia, ouvintes da RB 88.3 FM. No nosso encontro de hoje, eu vou mostrar que os governos bolivarianos de Chávez e Maduro mataram 90 vezes mais venezuelanos que o terremoto de anteontem. Vou falar também sobre salário médio no Brasil. Campeão é Brasília, sede do governo federal, que tanto fala em desequilíbrio social entre salários. Brasília tem um salário médio que é o dobro do salário médio de 15 estados brasileiros. E vou falar também sobre por que a CUT está associada às montadoras, porque o governo, por mais 6 meses, está dando benefícios para a chinesa BYD trazer veículos subsidiados para o Brasil. Terremoto na Venezuela, já há cerca de 200 mortos, mais de 1.500 feridos. Um estrago muito grande. Mostra que os prédios não foram feitos para resistir a terremotos, se bem que se sabe que no Caribe há terremotos, como aquele que houve no Haiti, quando a nossa tropa brasileira de paz da ONU lá estava. Agora, lamentável essas mortes, mas ninguém se dá conta de que o regime bolivariano de Chávez e de Maduro matou, segundo o relatório da Organização dos Estados Americanos, no mínimo 18 mil pessoas perseguidas políticas, que foram mortas em execuções sumárias, sem passar pela justiça. O relatório da OEA diz que extrajudicialmente mortos. E tudo indica, aliás, os números mostram que Maduro matou mais que Chávez. Bom, eu vi um levantamento do IBGE mostrando o salário médio do brasileiro. É muito baixo, muito baixo. Agora, o estranho do desequilíbrio, o governo fala tanto em diferenças sociais, justiça social, equiparação, mas Brasília, o salário médio de Brasília, segundo o IBGE, é 6.845. E a média brasileira mensal é 3.932. Quer dizer, Brasília, foco do Estado brasileiro, sede do Estado federal, dos três poderes da União Federal, 6.845 salário médio. 15 estados têm média salarial abaixo de metade do salário médio de Brasília. O segundo lugar está no Rio de Janeiro, não é São Paulo, 4.501. Depois São Paulo, 4.423. Lá na outra ponta, Alagoas, 2.720. São 54 milhões de assalariados, numa população de 212 milhões. Quer dizer, praticamente um quarto, só um quarto da população é assalariada. Por outro lado, eu vejo aqui dois brasileiros que são CEO, ou seja, chefe do conselho, de duas grandes cervejarias do mundo, as maiores. Da Heineken, o Rafael Oliveira, que para ir para a Heineken, ele ganhou muito mais que a mulher do Moraes. Ganhou muito mais. E o Michel Duqueres, que é da AB InBev. São praticamente as duas maiores cervejarias do mundo. Aí ganham muito dinheiro. Só que não estão aqui no Brasil. São brasileiros que vão para fora fazer a vida, porque aqui o imposto, a burocracia, o Estado atrapalha quem quer crescer, quem quer ter mais renda, que significa mais distribuição, né? E não essa concentração em Brasília, que contraria um princípio do ex-ministro da Economia, Paulo Guedes, que dizia mais Brasil e menos Brasília. Gente, falando nisso, que união improvável e surpreendente. A CUT se uniu à Anfávia. Anfávia é a Associação Nacional dos Fabricantes de Veículos Automotores. A CUT se uniu à Anfávia para fazer pressão, mas não adiantou. O governo renovou benefícios para a chinesa BYD, ou BID, né? Por mais 6 meses. Esses benefícios equivalem a 2 bilhões e 400 milhões para trazer para o Brasil carros não montados, monta na Bahia, mas CKD, semi-montados ou totalmente desmontados, carros elétricos. É, o governo brasileiro gosta muito da China. 5 minutos com Alexandre Garcia na RBFM é um oferecimento da agropecuária Nossa Senhora Aparecida. De Brasília para a RB88.3 FM, Alexandre Garcia.
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4: Voltamos com o último bloco do seu Informativo RB, já passando aí pro bloco dos esportes aqui na sua 88.3 e também no arroba rádio RBFM, com o Daniel Souza assumindo aí o...
5: É, isso aí, Vitor, vai separando aí a Fórmula 1 que teve nesse
4: já final. Tá, e
5: você que é o...
4: Assisti de ponta a ponta ontem.
5: Fórmula 1 e momento Oral Único do tênis com o João Fonseca, com o Vitor Carvalho.
4: Moral sua.
5: Ô, Vitor, mandar um abraço pra Dilson do basquete aqui, mandando resultados aí do final de semana, viu? É, teve no sábado o torneio 3x3, né? Foi no Parque da Família, aqui em Bebedouro, né? É, o início pontual às 15 horas, o evento promovido pela Secretaria Municipal de Esportes e Lazer. E jogos bem disputados do início ao fim, né? E ele agradecendo a todos aí que participaram na classificação final em primeiro, SBB Bebedouro, segundo, HT Fitian Severini, a terceira, Mamba de Matão, quarto, GPB Bebedouro, quinto, Barretos, em sexto, o Qual Bebedouro e sete, o Xan Bebedouro aí. Então, parabéns a todos aí que participaram e teve o campeonato, categoria adulto, né, campeonato RB, a série prata, viu? Ontem, final, no ginásio de tênis de Monte Azul, viu? Às 9h30 da manhã, Monte Azul 54, Pradópolis 65, viu? Então aí os resultados do basquete, Pradópolis campeão, Monte Azul segundo, terceiro ficou com Palmares Paulista e o MLK Pirangi ficou em quarto lugar. O Campeonato Brasileiro da Série B, viu, Vitor, que tá em andamento, né? A rodada que teve apenas um jogo ontem, que... Ontem não, um não, teve vários. O Náutico 0, Goiás 1, Fortaleza 2, Sport 1, Juventude 2, Ceará 0, Atlético Goianiense 2, Ponte Preta 0, Atletique Clube 1, Avaí 0. Teve no sábado Criciúma 1, São Bernardo 0, Operário 1, América Mineiro 0. O Novo Horizontino na sexta fez 2x1 no Vila Nova. E a rodada que começou na quinta-feira com Cuiabá e Londrina 2x2. Tem um jogo ainda para terminar a rodada aí, Botafogo de Ribeirão e CRB vão jogar no Santa Cruz. Só que esse jogo vai ser amanhã às 8 da noite aí, por causa do jogo aí do Brasil, né, que vai entrar em campo hoje. Ô Vitor, entra então com a Fórmula 1 e o tênis.
4: Opa, vamos então de Fórmula 1 brevemente aí, ó. Ontem o Gabriel Bortoleto, brasileiro da Audi, largou na 12ª colocação, chegou na 11ª colocação ali, fazendo uma corrida sólida, né? O carro da Audi também não entrega muito mais que essa, né, posição aí, não. Correu bem, um circuito de alta velocidade, sustentou sua posição, não perdeu posições, ganhou uma, contava com algum carro ali da elite da frente, tivesse quebrado para poder somar pontos, né? Décimo colocado soma pontos, mas dessa vez nenhum carro de ponta ali da Red Bull, da Red Bull, da McLaren, da Mercedes, da Ferrari, nenhum quebrou, então todos chegaram, foi o que deu pra fazer ali o Gabriel Bortoleto. George Russell vence aí o Grande Prêmio da Áustria, na segunda colocação ele, Max Verstappen, não com o melhor carro, de longe de ter aí o melhor carro, mas o melhor piloto com certeza, braço, dentro com certeza, de um carro potencial.

0: nosso João Fonseca, momento Oral Único de tênis, né, doutor Paulo Fenelon, tá ligadinho junto com o B, Bernardo lá tá ligadinho também, obrigado pelo carinho. Hoje tem aí o início de Wimbledon, um grande slam da Inglaterra ali de Wimbledon, entra em quadra, entra nos gramados, João Fonseca, meu amigo, é, pra fazer sua participação, não é ali o seu forte, né, a grama. Mas a gente imagina que consiga ali o João Fonseca fazer uma boa estreia hoje. Não pega assim uma pedreira, diga-se de passagem, o João Fonseca. Mas a grama, vamos ver, vamos aguardar. A gente conta pra você amanhã de manhãzinha. Ele que vai jogar contra, deixa eu ver aqui, o espanhol Roberto Bautista, número 138 no ranking, Dani.
1: 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E agora a gente vai falar de Copa do Mundo.
0: Bora! Aê, tem trilha nova! Pedida sua.
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1: Pra frente Brasil, hein? Na voz do Jota Quest, né, Vitor? Que desde a Copa de 70 aí fazendo sucesso. Hein? Falar da Copa do Mundo, então, os jogos aí do final de semana, né? Os três últimos grupos que jogaram. Aí no final teve o grupo J, Vitor, no sábado, onde a Jordânia perdeu da Argentina 3-1, com mais um gol do Messi, agora com 19 gols em Copa. A Argélia e a Áustria ficaram nos 3-3, viu? A Argentina aí, a Áustria e a Argélia passaram de fase para 16-avos, que começou ontem, a gente vai falar daqui a pouco. Em grupo K, Colômbia 7, Portugal ficou com 5, Colômbia liderou o grupo ali, viu, Vitor, de Portugal, foi 0-0 o jogo, os dois, e a República do Congo aí venceu o Uzbequistão por 3-1. E o grupo L, que é o último grupo, a Croácia fez 2-1 em Gana no sábado, e no mesmo horário, no sábado, também ali às 18 horas, o Panamá perdeu na Inglaterra 2-0. Muitas seleções pouparam jogadores aí, viu, Vitor? Foi o caso ali do jogo da França com a Noruega na sexta-feira, onde a França venceu, né, e o Dembélé fez 3 gols. A Noruega poupou vários jogadores, inclusive o Haaland, né, que entrou no segundo tempo, mas para descansar para essa fase agora do mata-mata, que começou ontem com apenas um jogo, a fase 16-avos, onde a África do Sul, no finalzinho, Vitor, tomou o gol do Canadá e perdeu por 1-0. O jogo estava partindo ali para a prorrogação, hein? Hoje, então, tem 3 jogos. Hoje o Brasil entra em campo às 14 horas contra o Japão. Hoje também tem mais o jogo aqui do Alemanha e Paraguai, jogam às 17h30. E a Holanda, que vai enfrentar Marrocos às 10 da noite, aí, às 22 horas. Perdeu agora, volta para casa, hein, Vitor? Empatar a prorrogação, mantendo o empate, disputa, vai para os pênaltis aí. Boa sorte ao Brasil, que hoje pode entrar com o Alisson, Danilo, Marquinhos, Gabriel Magalhães e o Douglas Santos, Casemiro, Bruno Guimarães, o Lucas Paquetá, o Rayan, o Matheus Cunha e o Vini Júnior. Provável Brasil para as 14h enfrentar os japoneses. Aqui eu não vou falar a escalação do Japão aqui não, viu, Vitor? Porque é meio complicado. Tá?
0: Não vai se atrever, Dani?
1: Não, só sei que o goleiro é o Zion Suzuki.
0: Suzuki,
1: pega,
0: né?
1: O goleirão do Japão também.
0: Mas tem ali também o Eda, que é um grande atacante ali. Só falar alguns destaques que jogam no futebol europeu. A maioria dos jogadores aqui do Japão já jogando no futebol europeu de ponta. O Eda, o volante Tanaka, né? E o goleiro que você acabou de falar, o Suzuki, que são destaques, né? O Kamada também, meio campista. São alguns nomes de atenção. Eu andei acompanhando pela Cazé TV o pessoal falando desses jogadores.
1: Jogo complicadíssimo aí, mas o Brasil tem tudo. Jogou melhor no último jogo, o time vai se encaixando. Não tem muito tempo, né?
0: Daniel, eu garanto assim, pra você entrosar, que o nome do time da Croácia, da Tchequia, todos esses são mais difíceis de pronunciar do que o do Japão, viu? Vai por mim.
1: Ah, sim. Certeza. Fabiola, Angélica, Paulina, Roseli Moraes, Lia Silva. Agora a gente vai pro sorteio. Vou palpitar aqui, Vitor. Vou acompanhar aqui o pessoal. 2-1 de novo.
0: E você, Claudinho?
3: 2-1, eu acho.
0: 2-1. Eu tô otimista hoje. 3-0.
3: Nossa, uau.
0: 3-0. O Japão vai querer vir pra cima, vai dar espaço e o Vini vai marcar mais um ou dois gols para buscar aí essa competição aí da artilharia junto com o Lionel Messi e todos os grandes nomes aí que estão em destaque. O Brasil tá crescendo. Fechou, Dani? É isso?
1: Fechou, amanhã tem mais.
0: É isso aí, então bora conferir aí os últimos nomes. O Dani tá anotando aí pro sorteio do Subway. Hoje é Subway, hoje tem o Luiz Felipe aí mandando seu alô, querendo concorrer, a Fabiola Prata, também a Angélica Paulo.

0: Paulinho, Luiz Felipe mandando alôzaço aí, obrigado pelo carinho. E agora a gente vai conferir quem é o sortudo ou a sortuda. Bora, Dani, daquele jeito que a gente já tá entrosado aí há várias e várias partidas, Claudinha Fran.
1: Olha, Cláudia Hernandes.
0: Tá aí, ó, de Cláudia pra Cláudia, deu sorte. De Fran pra Hernandes, Cláudia Hernandes, beijão no seu coração. A gente vai localizar você, mandar o seu vale, seu voucher aí. Eu vou indo, ela vem vindo pra assumir o comando da manhã. Vai, Brasil!
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2: 8 horas e 14 minutos. Bom dia pra você, começando uma nova semana, fechando o mês de junho, amanhã, dia 30. Hoje tem Brasil, é tanta coisa acontecendo. E a gente aqui pra te fazer companhia até as 11 com muita música gostosa, não é, Dani? Bom dia.
3: Bom dia, Claudinha. Bom dia a todos. É, começando bem a semana aí, que todos tenham uma ótima semana e o meio do ano já, hein, Claudinha?
2: Já.
3: Amanhã, dia 30, já vamos entrar no segundo semestre aí.
2: O tempo voa, meu amigo. Eu sempre digo isso. E a gente só tem hoje nas mãos, né, Dani? Ontem já foi, amanhã pertence a Deus. E hoje, quem tá fazendo aniversário? A Zildete, nosso ouvinte querido. E a minha irmã Silvaninha. Viva Silvaninha, viva a Zildete. Viva todo mundo. Inclusive a Benedita Papel, mãe do Rogério da Craft, também fez ontem, né? Felicidades a ela. Quem mais tá fazendo aí? Conta pra nós, né, Dani?
3: Um abraço pro pessoal de Monte Azul Paulista, que acompanha aqui também, RB, né, Claudinha?
2: Hoje é aniversário,
3: 130
2: né?
3: anos hoje, né?
2: É, padroeiro lá também, né?
3: São Pedro.
2: São Pedro, proteja Monte Azul Paulista. E a gente, nós já estamos recebendo aqui muitos ouvintes queridos que vêm chegando, vêm participando pelo nosso WhatsApp, vão pedir música, vão entrar para o sorteio de um café da manhã maravilhoso da 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Dani, qual que é o WhatsApp da emissora mesmo?
3: É o 17996018304.
2: E Brasil hoje, Dani, vamos lá, o pessoal participando e dando a opinião, palpite para a partida de hoje às 14 horas, todo mundo na correria, organizando tudo, porque às 2, todo mundo na frente da telinha para torcer para o nosso Brasil querido, hein? Vamos lá, então. Para começar, Gonzaguinha, o que é o que é?
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0: A vida é maravilhosa, estamos aqui para viver cada minuto desse dia, segunda-feira, 29 de junho, dia de São Pedro, dia de São Paulo. Viva São Pedro e São Paulo! Comemore o Jogo do Brasil hoje às 14 horas. Dê o seu palpite aqui com a gente pelo 996018304. Ângela Puzzi tá aí. Falou que dá 2-1 hoje, eu também acho, viu, Ângela? Quem mais tá curtindo a programação nessa segunda? Vamos participar com a gente. Nosso WhatsApp é o 996018304.
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0: São 8 horas e 26 minutos. Fabiola Prata tá curtindo a programação. Ela falou: Claudinho, hoje vai dar 3-0. Olha, tá igual o Vitor, hein? Ó, o pessoal tá animado aí. E o seu palpite? Você que tá aí na sintonia. É. Inclusive, a Fabiola Prata, ela pediu Jorge Matheus pra mandar pro pessoal de Botafogo que tá na sintonia, né? Roseli Gonçalves vai de 2-1. E agora a gente vai, sabe com quem? Zé Neto e Cristiano, cadeira cativa, aqui no Bom Dia Ribeiro.

São 8 horas e 32 minutos, Ferrugem arrependidaço. Olha, o Brasil para mais cedo hoje, né? Prefeitura de Bebedouro já está trabalhando lá, o pessoal, as equipes, os departamentos, até 1 da tarde. Inclusive, o pessoal das escolas também, os alunos serão liberados ao meio-dia. A parte administrativa sai a 1 da tarde e 14 horas. Brasil e Japão. Angélica tá aí falando que vai dar 1-0 para o Brasil. Ia! Fernandinha eletricista, 4-0. O Brasil ganha de 4, Claudinha. Celinha Cardoso, 3-1, eu acredito. Semana abençoada para nós. Participem com a gente, vem chegando, vem dando seu palpite para o jogo de hoje do Brasil. Vem pedindo sua música e a gente vai sortear um café para 2 pessoas da Fiorella Panificadora, 2 cappuccinos, 2 pães na chapa. Participe, boa sorte.

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0: 8h36.
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0: 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Chegando aí mais ouvintes. A Maria Leite, linda. Celinha Cardoso já falou para nós, agora a Maria Leite, né? Uma ótima segunda, excelente semana. 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Soninha do Santaella 4-1 hoje, Claudinha. O povo tá otimista, hein? Isso é bom demais. Aquela energia, né, que vai pairando assim. Se Deus quiser, Brasil vai vencer Japão hoje. Vamos de Sabrina Carpenter. Expresso.

Negra aqui no Bom Dia RBO, que delícia, girassol. Ah, o Nival tá aí curtindo a programação. É, Mato Grosso e Matias, hoje, Nival, voo do Condor. Ah, a gente toca pra você, viu? Grande abraço, amor Fabiana, né? O grande amor da sua vida. Ao Anderson, da Unialto, a equipe toda acompanhando. Ótima semana, meu palpite hoje, Claudinha. 2-0 pro Brasil, eita. Tatiana Batista, tudo bem com você? O Maril.

0: lindo do Primavera, Roberta Miranda, Boleros Nunca Mais, Brasil 2-1. E a Dulce? A Dulce tá lá no Pedro Maia, falou que vai dar 2-1 hoje também. A Maria Leite disse que vai dar 3-1. Vão mandando palpite aí pra gente aqui na RB, viu? Até às 11, muita música boa. Daqui a pouquinho tem baú musical romântico lindo, né? A Neuzinha Buzo, um beijo no coração, ontem fez aniversário. A Juliana Rocha, enfermeira, também fazendo hoje. A Soninha Quetelucci, aniversariante de hoje. Um beijo no coração de vocês, felicidades e muita saúde.
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1: São 8 horas e 55 minutos. 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Zezé Merkits está no Cláudia, tá na torcida aí pelo Brasil, 2x1 hoje, eu também acho. Zezé, Roger Pipas 2x1 também, inclusive o Roger, que é Chico Rei Paraná, é isso, Dani? Teodoro e Sampaio, opa, Betty Pessi, tudo bem com você? Ah, Zoraide no Residencial Bebedouro. A Erika Alonso disse que vai dar 3x1 hoje, hein? A Eriquinha, né? Brasil, ziu, ziu, ziu. É isso aí, Eriquinha na torcida. Rosi, tudo bem no Santa Terezinha? Os nomes no sorteio, boa sorte. E agora a gente vai para o Baú Musical de hoje internacional.
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1: Duas músicas românticas internacionais no Baú Musical agora. A gente está nesse clima de festa, Brasil e Japão às 14 horas, mas vamos cair no clima do amor, tá? Todo mundo votando e participando. A primeira está aí com John Denver, Sunshine on My Shoulder.

Que coisa linda, Sunshine on My Shoulder, John Denver, é a primeira de hoje do Bal Musical Romântico Internacional, a segunda é linda também, com Lionel Rich, Diana Ross, Endless Love.

0: difícil, as duas são maravilhosas. Vai nessa segunda do Lionel Richie, Diana Ross and His Love, ou vai na primeira, né? Sunshine on My Shoulder. Ah, vote, participe, escolha a sua pelo 996018304. 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
2: Pontualmente 9 horas.
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2: Estamos no Baú Musical Romântico Internacional, começando bem a semana, todo mundo na expectativa pro Jogo do Brasil hoje às 14 horas, né? Pode dar o seu palpite aqui na programação da RB também. E vote agora, escolha sua. Vamos apresentar as músicas mais uma vez? Hoje no baú, a primeira, John Denver, Sunshine on My Shoulder.

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1: Eita, duas românticas lindas inesquecíveis. O pessoal tá votando, tá escolhendo. O Dani escolheu a dele, eu escolhi a minha. E você, já votou? Ah, tá na correria segunda-feira, hoje para mais cedo, Jogo do Brasil. Mas vota aí rapidinho pelo WhatsApp da emissora 996018304. Vai na primeira ou vai na segunda, Dulce?
2: Sou eu de novo. O meu voto hoje vai na segunda. 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
1: Endless Love, Marildo do Primavera, com certeza a segunda, né? E a Tati Benfato também na segunda. E a Fabiola Prata...
3: Bom dia, Claudinha. Bom dia, Dani, e a todos os ouvintes. Tudo bem com vocês?
1: Tudo jóia.
3: Aqui está tudo bem, graças a Deus. E aí, Claudinha, como vocês passaram o final de semana?
1: Passamos bem, vocês.
3: Que foi ótimo também, graças a Deus.
1: Que bom.
3: A antiguinha de hoje, Claudinha. John Denver.
1: A primeira.
3: Sunshine on my shoulder. Tá bom?
1: Tá jóia, minha linda.
3: Beijos. Beijos. Feliz e abençoada semana a todos nós. RB, nossa paixão é você. Tchau, tchau.
1: Tchau, tchau. Vera Lúcia.
4: Bom dia, Claudinha. Tudo bem com você?
1: Tudo.
4: Hoje eu vou cooptar com a segunda. A segunda, tá bom? É RB, minha paixão é você. E o jogo vai de 2-0.
1: 2-0 pro Brasil. Pra
4: Brasil.
1: Eita. Ângela do Cláudia.
5: Claudinha, bom dia. Hoje eu vou ficar com a primeira.
1: Oh, John Denver.
5: Me traz boas recordações.
1: As duas são lindas.
5: Mandar para você, o Dani, todos os seus ouvintes. Que Deus dê uma semana abençoada.
1: Amém.
5: A nós todos. E vamos, Brasil.
1: Vamos lá, Brasil.
5: 2-1. Fica com Deus e até mais às 11. RB... Nossa paixão é você.
1: Opa, Ângela do Residencial.
6: Bom dia, Claudinha. É a Ângela do Residencial Bebedouro. Ô, Claudinha, eu vou ficar com a segunda, viu?
1: Tá bom.
6: Maravilhosa. Muito linda.
1: Romântica.
6: Isso aí, ô, Claudinha, 2-0 pro Brasil.
1: 2-0.
6: Isso. 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
1: Eita, Maria Prata vai de primeira. Érica Alonso e você.
7: Claudinha, Eriquinha Alonso. De novo, eu vou ficar com a segunda opção. É que ganhar, foi isso pra vocês aí da rádio, pra todo mundo estiver escutando. 88.3, minha paixão são vocês.
1: Eita!
7: Deus abençoe e boa semana.
1: Boa semana, minha amiga. Isabel Pacheco.
8: Oi, Claudinha Fran, bom dia.
1: Bom dia.
8: É Isabel de Santa Terezinha, tudo bem?
1: Tudo.
8: Eu vou de opção número 2.
1: Número 2 também.
8: E sobre o jogo, eu acho que o Brasil ganha de 3-0.
1: Uia, 3-0?
8: Eu ofereço a música a todos os ouvintes, ao pessoal da RB. E coloca meu nome no sorteio, RB, nossa paixão é você.
1: Beijo, Joaquim Demi Agrícola.
9: Bom dia, Claudinha. Bom dia a todos da RB. Bom dia a todos os ouvintes. Claudinha, eu fico com a segunda.
1: Ah, Endless Love. E Angélica, Dani. Angélica vai na primeira, viu, Dani? John Denver, Cida Torres. Eu vou na segunda, Claudinha. E a Luzia Silva, lá
10: dia,
1: no Paraty.
10: Tudo bem com você? Passou o fim de semana?
1: Passamos bem.
10: Nós passamos bem, graças a Deus.
1: Que bom.
10: As duas são maravilhosas, mas eu vou ficar com a segunda opção.
1: Segunda.
10: Preço para vocês aí do rádio e a todos os ouvintes. Que é rotativa pelo rádio.
1: Ah.
10: E meu palpite é 3-2.
1: 3-2? Ó.
10: Que é rotativa.
1: Antônio Tuca, vou de primeira e vai dar 2-0 pro Brasil, Claudinha. Roseli Moraes, vou na segunda e vai dar 3-2 pro Brasil. Ruth Silva, eu vou de primeira, Claudinha. Lícia Salve, Estância Vila Verde.
11: Bom dia, Claudinha lindeza. É Lícia da Estância, querida. Oferece uma música para nós aqui da Estância. Coloca o nome da minha mãe, do da Gaia, da Yara, da Manuela nos sorteios. E eu vou de primeira opção.
1: Primeira.
11: E o Jogo do Brasil, eu vou colocar um.

0: 1 a 0 pro Brasil.
1: 1 a 0.
0: Tá bom? Olha, um beijo, linda. Fica com Deus. Boa semana.
1: Pra nós, Fernandinha Eletricista. Eu vou na segunda, Claudinha. Dani ganhou também. Ele foi de Endless Love. Eu fui na primeira. E deu Lionel Richie, Diana Ross. Endless Love.

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3: 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Ruth Silva, você acha que dá 3-0 hoje pro Brasil? Eita! Fernandinha Lupi, vai ser 1-0. Claudinha Marilda, Marilda disse que vai ser 2-1, né, Marilda? E a Celinha do Novo Lar, também 2-1, ó, que linda. Luiz Mauro, Dona Neide Machado, grande abraço. Antônia do Cláudia, bom dia pra você, minha linda. Vamos atender a Fabiola Prata de Botafogo, o pessoal curtindo lá em Botafogo. Jorge Matheus, sol nos olhos.

0: Hoje nós estamos com o pé direito, Thiaguinho, Billy SP, em busca da sorte, aí Brasil ganhando do Japão às 14 horas com certeza. 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
0: 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Jonatas, mega geladinhas, hoje tem Brasil, 3-1 vai ser, viu Claudinha? Fabiola Prata, ouviu a música Doru, Gisele Celestino também, hoje é aniversário da minha irmã Valdirene Celestino, Claudinha. Deus abençoe a vida dela. Felicidades, muita saúde. E agora a gente vai atender o Nival, a Fabiana, né? Mato Grosso e Matias, voo do Condor.

0: 9:32, mandar um abraço a toda a equipe, né, do Savenhago, o Savenhago do Shopping, a equipe toda, o Savenhago da Quito Estamato, porque esse final de semana ontem faleceu uma funcionária do Savenhago, Ana Carla do Amaral Cruz, 32 anos, era coordenadora de caixa ali, né, ela era divorciada, era filha do seu Carlos do Amaral, Dona Maria Aparecida dos Santos, deixou um filhinho, Theo Henrique. Nossos sentimentos aos familiares, o sepultamento já aconteceu ontem, às 4:30 da tarde, né? E muita força a todos, que a saudade é imensa.
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1: 9:37.
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4: Olá, sou André Cucciaro, treinador físico, e trago uma dica de saúde para você. Qual a melhor maneira para emagrecer? Duas ações são fundamentais. Você precisa criar déficit calórico e realizar atividades que aumentem o seu metabolismo. Déficit calórico consiste em você gastar mais calorias do que consome, seja reduzindo sua ingestão calórica, aumentando seu gasto energético ou com a combinação dos dois. O seu metabolismo você consegue aumentar melhorando a sua musculatura, ou seja, realizando atividades como musculação, crossfit, onde vai propiciar que você gaste mais energia até dormindo. E a última dica, fuja de fórmulas milagrosas que te prometem resultado rápido. Essa foi a dica de hoje e a qualquer momento volto com mais dicas.
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1: 9:38, a dona Lourdes está curtindo o nosso programa lá no Cláudio, lá no Paraty, não, extremo norte da cidade, né? E ela falou, hoje dá 3-0, viu, Claudinha? Toma aqui na torcida. Sandrinha Regina, grande abraço. Maria Fernanda, participando com a gente também. O palpite aí da Maria Fernanda, 3-0 também. O Brasil vai ganhar, opa. John Osborne, One of Us.

0: 9:43, Joan Osborne, One of Us. 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
0: 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A gente volta na...

0: Rotativa com mais ofertas?
1: Beijo, volto sim, com certeza. Até mais.
0: Até a Fatiminha Alves falando aí que vai dar Brasil 2-0. Ah, Irani tá na torcida também. Aparecido Antônio Alves, né? Muito bem, vai se classificar nos pênaltis, ele acha. Uia, vai ser sofrido então, hein? Vamos agora com o Nando Reis. Hepatódia. Espatódia, gente.

Ah, que música linda, espatódia, né? Ah, Nando Reis. 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
1: 9h54, Daiane Bernardes vai de 2-0 para o Brasil hoje. Fatiminha do Centenário está curtindo também, vai entrar para o sorteio, porque daqui a pouquinho a gente vai sortear um café para duas pessoas, dois cappuccinos, dois pãezinhos na chapa, que delícia, da panificadora Fiorella, lá no Centenário, tá? E agora a gente vai para o momento gospel de hoje, toque no altar, Deus de promessas.
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3: Pontualmente 10 horas. Ildete, aniversariante. Discurso, Henrique Juliano, para você. Felicidades, um dia maravilhoso. Deus abençoe sua vida, amiga. Parabenizando minha irmãzinha Silvaninha também, que hoje está fazendo mais um aninho de vida. A Márcia Forquim está aí, né? Falou que vai dar 1-0 para o Brasil. Ótima semana a todos. E agora vamos para o sorteio. Vamos ver quem vai ganhar esse café para duas pessoas. Da Fiorella Panificadora lá no Centenário. 2 cappuccinos e 2 pães na chapa. Que delícia! Pegou o Dani quem? Zoraide, residencial Bebedouro. Vai com mais uma pessoa tomar esse café, ó, que delícia. Pode ser no período da manhã, da tarde, viu, Zoraide? Passa aqui antes para pegar o vale-brinde que já tá pronto, tá? A gente já volta.

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6: 10:06.
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E, tá, vai fechar às 13h45. Quando for 4h30 da tarde, as portas estão abertas, viu? O pessoal pode chegar para comprar, tá bom? Vamos atender agora nosso querido Marildo, lá do Primavera. Hoje ele vai de Roberta Miranda, Bolero Nunca Mais.

0: Ah, Mumuzinho fulminante aqui no Bom Dia RB, 10 horas e 15 minutos. Vamos faturar? A gente já volta com mais músicas.
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0: 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Hoje é aniversário da Zildete, nossa ouvinte querida, né? E ela pediu Henrique Juliano discurso.

Teodoro Sampaio, quando a saudade aperta, pro Roger Pipas, aí na obra, na construção, com esse sol brilhando. Agora vai, né, Roger? Lá pra uma hora já param, torcer pro Brasil, né, meu amigo? Maria Helena, Catalano Escarante, grande abraço, querida. Rosimeira e Costureira, na Dominus Galeria, olha, final de semana foi agitado por lá, viu, Dani? Teve o evento lá, o café da manhã, os lojistas, grande abraço a todos. São 10 horas e 27 minutos. Vamos agora para... Vamos com mais uma música. E daqui a pouquinho a gente se encontra na Rotativa às 11 com muitas notícias. Já estamos preparando tudo por aqui. Vai curtindo aí, Panda, eu te seguro.

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3: 10:34.
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1: Pontualmente 11 horas, bom dia Bebedouro, bom dia ouvintes da região da Zona Rural, começando uma nova semana, hoje é segunda-feira 29 de junho de 2026 e já está no ar a edição de número 20.971 da Rotativa RB. Hoje é dia nacional do diabetes, hoje é dia do metrologista, dia internacional contra o abuso, tráfico ilícito de drogas. Ah, na mesa de som, Daniel Souza, central técnica na Tamolina. Apresentação, Claudinha Fran, hoje é dia de São Pedro. Hoje é dia de São Paulo, né? Hoje tem jogo do Brasil. Ah, vamos lá então, Dani.
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1: Hospital Regional amplia acesso a cirurgias com mutirão até dezembro. O Eduardo Shimoyama já está aqui na RB daqui a pouquinho. Ele é gestor do hospital, ele fala ao vivo com a gente aqui na Rotativa. Bebedouro deve fechar 2026 com o menor número de mortes no trânsito da década. Câmara aprova projetos voltados à saúde e apoio aos idosos. Agro perde 2,8 mil vagas e pressiona mercado de trabalho em Bebedouro. Vamos conferir também na edição de hoje da Rotativa RB o boletim policial, as notícias do Brasil e do mundo com Alexandre Ricarte, o Time News, as informações do esporte com o apresentador De Luca e os destaques do dia comentados nos 5 minutos com Alexandre Garcia. Já está no ar Rotativa RB desta segunda, 29 de junho. Um bom dia a todos.
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0: Recuperados Uniodonto Anselmo Paganelli e Antônio Carlos Machado.
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0: São 11 horas e 7 minutos. Agradecendo os nossos ouvintes pelo rádio, na live. A Maria Prata está na live, a Zé Isabel. A Fabiola Prata também, viva São Pedro e São Paulo, né? Maristela Duarte, a Yara. Agradecer nossos ouvintes pelo rádio, como a Luzia Silva, que já mandou um oi pra gente. A Yara acabou de entrar na live, Maristela Duarte também. E nós estamos recebendo o Eduardo Shimoyama, né? Que é o gestor do Hospital Regional aqui de Pepetouro. Vamos falar sobre essa ampliação aí, o acesso às cirurgias com mutirão. Isso vai até dezembro, né? Média, alta, complexidade. Ele vai explicar tudo pra gente. Como vai, Eduardo? Tudo bem?
2: Bom dia, tudo bem. Bom dia, Claudinha.
0: Bom dia.
2: Obrigado pela oportunidade de estar aqui conversando novamente com vocês, né? E estar explicando todo esse mutirão novo que está acontecendo agora, né? Acho que todo mundo já deve ter dado pelo menos uma olhada, né? Uma emenda parlamentar que nós recebemos do deputado Jonas Donizete. É uma emenda específica para realizar esse mutirão. Então, até o final do ano, serão 144 procedimentos realizados para a população aqui da região de Bebedouro.
0: Mais ou menos quantos já foram?
2: 25.
0: 25?
2: Já realizamos 25 procedimentos.
0: Nossa, 144 até o final do ano?
2: Até o final do ano.
0: Oh, que maravilha! Tem cirurgia ainda para fazer, hein?
2: Tem bastante. Mas paciente a gente já

0: conseguiu captar a grande maioria já.
1: Que bom.
0: Para esse mutirão.
1: E já estavam na fila há muito tempo?
0: Isso. Tem relatos de paciente que está esperando 10 anos, 9 anos na fila. Principalmente nas próteses, né? Que é o grande gargalo ainda da região.
1: E quais são as áreas, assim, das cirurgias que vocês têm realizado, vão realizar?
0: Ó, nós dividimos em quatro procedimentos gerais, né? É, a artroplastia total de quadril, que é a prótese de quadril. A artroplastia total de joelho também, que é a prótese de joelho. E aí entra a parte urológica, que entra a RTU, né? Com aquela tecnologia de OLEP. É uma ressecção que a gente faz em laser. Isso diminui muito a dor para o paciente, o tempo que ele fica internado, sangramento.
1: Isso é quando tem um problema nos rins?
0: Na próstata.
1: Ah, na próstata.
0: É, na próstata. É. A RTU é retirada da próstata, aquela próstata que está maior.
1: Sim.
0: Não é câncer de próstata, mas está tendo essa próstata aumentada. Então, dificulta para urinar, dor, tudo isso. Então, quando ele está muito grande, a gente tem essa nova tecnologia que ajuda a retirar, né, ressecar, de forma com menos dor, né?
1: Certo.
0: E o pós-recuperação para o paciente é ótimo, né? Então, o paciente acaba ficando mais ou menos 2-3 dias no máximo dentro do hospital, né? Indo embora para casa bem. Né?
1: E a cirurgia de rim também, das pedras.
0: Isso, e pactuamos também a ureterolitrotripsia, né? Que é a retirada, né, das pedras e ajuda tudo nisso. Então, nós dividimos nesses quatro procedimentos esse mutirão. É, um dos dados importantes é que da cirurgia de quadril a gente já realizou 12 cirurgias. Então, o médico do quadril aí está operando bastante para voltar a mobilidade do pessoal.
1: E são pessoas daqui, da região?
0: Grande maioria de Bebedouro. É. Né? A de quadril, nós realizamos em 6 pacientes de Bebedouro. Da pedra no rim, foram 3. É, do joelho, nós fizemos 3 procedimentos até agora. Dos 3, 1 anti-Bebedouro. A cirurgia com OLEP, né? Que foi essa que eu falei da próstata. Foram 2 pacientes, então, totalizando, dos 25 procedimentos, 11 foram de Bebedouro.
1: Inclusive, a Sebastiana Tavares está aqui. Ó. Bom dia, Eduardo, Claudinha. Gratidão a este deputado pela emenda. Vai ajudar muito a nossa população e a região.
0: Amém.
1: Né? E com certeza. E tem muita gente ainda para ser chamado até dezembro, né, Eduardo?
0: Isso, ainda tem muita, como diz o ditado, né? Tem muita água para rolar debaixo da ponte.
1: É.
0: Né? Mas nosso objetivo é realizar 100% desse mutirão e finalizar aí e já tentar uma pactuação para o próximo ano, né? Vendo que o hospital tem a capacidade para realizar esse tipo de procedimento, a gente talvez consegue trazer isso com mais facilidade para dentro do regional.
1: Antes, alta complexidade, só Barretos, e agora já Bebedouro, né?
0: Isso, é um grande ganho para Bebedouro. Já é o segundo ano consecutivo que nós conseguimos,
1: sim,
0: né? Ano passado foram poucos procedimentos, foi realmente, vamos estudar a capacidade do hospital, para ver se o hospital tinha essa habilitação, essa capacidade, né? Então, ano passado realizamos 24 procedimentos, esse ano já aumentamos para 144.
1: O hospital, no geral, tá uma maravilha, né? A gente só tem
0: graças
1: que agradecer,
0: a Deus,
1: né?
0: É, a gente tem uma equipe bem empenhada em trazer sempre o melhor para o paciente. Então, a experiência do paciente, por mais que é uma experiência ruim de estar dentro do hospital,
1: sim,
0: a gente tenta facilitar essa passagem dele, sendo mais humano, conversando mais, acolhendo, trazendo toda a filosofia do Hospital de Amor para dentro do regional.
1: Essa parte da maternidade também, só está faltando a UTI?
0: A UTI neonatal.
1: Ai, está quase dando certo, né, Eduardo?
0: Isso, isso. É um projeto que nós temos tentado trazer para Bebedouro, com apoio de toda a nossa política envolvida, né? Então, é um sonho que breve vai se realizar. Tá? Eu não vou dar datas, nem um momento assim, mas tá progredindo bastante.
1: É, porque já tem sido realizados muitos encontros com as gestantes, com as famílias, as crianças nascendo, a pediatria funcionando. Enfim, só falta esse detalhe. Aí resolve tudo essa parte, né?
0: Falta o ponto final, né?
1: É, mas vai dar certo. E quadro de funcionários, parece que vocês vão contratar mais gente aí, vem novidades por aí.
0: Isso.
1: Né?
0: Quando a gente conseguir realmente habilitar essa UTI neonatal, a gente vai ter vaga de emprego tanto para auxiliar de hotelaria, auxiliar administrativo, técnico de enfermagem, enfermeiro, físio, nutrição, fono. Daí vem toda a equipe multi, inclusive médico, né? A gente precisaria de médicos especialistas nessa área para conseguir habilitar. Então, já começamos a captar esses currículos. Ainda não vou dar certeza que a UTI já vem, né? Mas já estamos fazendo um filtro para conseguir trazer esse pessoal e já entender a quantidade de empregos que nós vamos abrir.
1: Hoje, quantos empregos vocês oferecem ali?
0: Claudinha, né, é muito relativo, porque do mesmo jeito que a gente tem vaga, às vezes eu preencho, às vezes sai. Então,
1: mais
0: hoje,
1: ou menos.
0: Mais ou menos, eu tenho mais ou menos umas 40 vagas abertas dentro do hospital. Né? De 500 funcionários, eu estou fechando mais ou menos com uns 460 funcionários. Então, a gente precisa muito. Né? Se você está interessado e quer trabalhar dentro do hospital regional, é só enviar o currículo pela plataforma Recrutei. Ou... é, pode pegar ele de forma física e entregar pra gente na nossa recepção, na guarita que eles recebem.
1: Ah, na guarita eles recebem, quem Sim. levar ali presencialmente.
0: Sim, eu
1: em
0: deixei...
1: várias áreas?
0: Em várias áreas. Desde auxiliar de enfermagem, quer dizer, técnico de enfermagem, enfermeiro, nutricionista, auxiliar de hotelaria, copeiro, tudo isso a gente está precisando hoje.
1: Agradecer a Zoraide Alves ouvindo esse bate-papo importante com o Eduardo Shimoyama, né? Tatiana Batista, Ruth Silva, Antônio Dias, José Carlos Cobal, o Rodrigo aí, Rafael Rodrigo da ETEC, a Irani Batista, Sebastiana Tavares, querida, gratidão para esse hospital regional e seus funcionários, uma maravilha, né? Carlos Alberto dos Santos, a Marli Gandra, a Fernanda Lupe, o Fernando Rodrigues também aí, né? Rodrigues Entulhos, Zezé Merquides, grande abraço a todos. Eduardo, só tenho a agradecer você, você sempre está trazendo notícias boas. Eu sei que é um ponto ali, como você disse, que a gente já chega ali, né? Dodói, precisando de carinho, de atenção, mas a equipe está sempre ali pronta para cuidar de todos, né?
0: Obrigado você, Claudinha, por sempre dar essa oportunidade da gente vir conversar com a comunidade, né? E um ponto interessante que eu esqueci de falar, por mais que a gente está fazendo essa emenda, o centro cirúrgico não parou, né?
1: Com outras
0: cirurgias.
1: Certo.
0: Nós realizamos até o momento 1.400 cirurgias.
1: De janeiro até agora?
0: Até agora.
1: 1.400 já, gente, de janeiro até agora, estamos indo para julho.
0: Isso.
1: E tem muita coisa, muita água para rolar ainda, né?
0: Isso, então temos produzindo bastante, tem algumas cirurgias que a gente já zerou a fila da região, então a gente tem procurado outros lugares, igual hemorroida é uma coisa que a gente já não acha mais ninguém para operar.
1: Ai, que bom, porque antes no Júlia fazia, né?
0: Fazia também.
1: Agora é tudo no regional, gente.
0: Isso, hemorroida, hérnia, algumas hérnias a gente já não tá achando mais para fazer, né? Hérnia umbilical, hérnia inguinal. Então, a gente tem procurado bastante paciente para realmente realizar a cirurgia.
1: Muita coisa boa acontecendo, gente. É maravilhoso esse hospital, a Antônia do Cláudia está falando. Quem já utilizou, já precisou, fala ainda, né? Com mais precisão, né?
0: É.
1: Porque a gente que já passou por lá, a gente sabe quanto é sério o serviço deles, né? A Luísa do Centenário está aí, está ouvindo também. Pergunta para o Eduardo, eles vão chamar... quem está na sala 13. É aquela famosa sala ali do Júlia que você leva os documentos quando você tem que passar por uma cirurgia. Depende, se a cirurgia é para cá, eles vão chamar, né, Eduardo?
0: Isso.
1: É que tem coisa que é para Barretos ainda, né?
0: Isso. A gente divide a região de saúde em polos de média e alta complexidade. Essas cirurgias que a gente conseguiu habilitação, nesse específico, eu consigo trazer para cá. Às vezes eu preciso de uma neurocirurgia de coluna.
1: Aqui não, né?
0: Eu não faço.
1: Você,
0: né?
1: Ainda não faz aqui,
0: ainda
1: né?
0: Ainda não. Quem faz é Barretos. Então, a sala de regulação, que é vulga a sala 13, eles que fazem essa análise e encaminham. Então, onde tem vaga mais rápido? No regional tem esse especialista lá? Eles mandam para mim. Não, na Santa Casa de Barretos tem a vaga mais rápido e tem especialista. Manda para lá. Aí elas que fazem essa regulação das vagas.
1: Eu sei que tem uma fila grande para quem vai operar da coluna. Eu sei porque eu tenho uma pessoa na minha família também. Mas a gente sabe que é só Barretos e a fila é grande, né?
0: É grande.
1: Infelizmente, ainda não está fazendo aqui a coluna. Ó, estou há 2 anos na espera do joelho, né, Dani? Colocar prótese. Essa está fazendo.
0: Sim.
1: Essa tá fazendo, viu? É a Luísa do Centenário que tá batendo esse papo com a gente.
0: Isso, então nós priorizamos trazer as pessoas que estão mais tempo aguardando, tá?
1: Ah, sim, que está mais tempo na fila.
0: Tem gente de 9, 10 anos aguardando essa fila. Então, fizemos essa triagem, estamos puxando quem é os pacientes que mais estão a tempo aguardando e que também tem condições clínicas de fazer.
1: Ah, tem sim, paciente, tem que ver isso também.
0: É, claro. Tem paciente que não está muito bom do coração, que não consegue ir para um centro cirúrgico para colocar. Então, a gente está fazendo tudo isso analisando caso a caso.
1: Vai chegar em você então, Luísa, com certeza. Se você está há 2 anos na espera, então eles estão pegando ali de quem está 10, 9, 8. Vai chegar até você, com certeza.
0: Se Deus quiser.
1: Eduardo, quero agradecer a sua presença, viu?
0: Eu que agradeço, obrigado por sempre me ouvir e me receber aqui.
1: A Maria Tomásia aí sim, maravilhoso. Esse hospital Elisângela Silva, Fátima Regina, Vanderlei, Zoraide, Tatiana. Grande abraço, meu amigo.
0: Abraço, obrigado.
1: A gente já volta na rotativa.
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1: São 11 horas e 24 minutos. Rotativa RB, Sebastiana Tavares. Perguntei pro Eduardo aqui no bastidor e ele disse que esse estreitamento aí, né, de uretra, é, ainda não é possível por conta que não tem ainda um urologista com especialização em cirurgia plástica, porque tem que fazer depois uma plástica ali, né? Um retalho. Então, aí eles têm que encaminhar para fora ainda, mas Deus quiser, logo tem esse profissional também e vai resolver isso por aqui, né? Geraldo Pereira está aí acompanhando a rotativa, Maria Tomásia, muitos ouvintes pelo rádio. Agora a gente vai ouvir a Ju Rodrigues, do Ikegami Supermercados. Tem um recado especial para vocês.
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1: 11 horas e 26 minutos. Vamos para um breve intervalo. A gente já volta batendo um papo com o Tiago Abrão, né, advogado, atualmente secretário municipal de Desenvolvimento Econômico e Inovação, secretário interino de Negócios Jurídicos de Barretos. Daqui a pouquinho.
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1: São 11 horas e 28 minutos. Nós vamos bater um papo agora com o Tiago Abrão, né, advogado. O Tiago, que está aqui representando aí a Prefeitura de Barretos também, prefeito Dair Silva, hoje atualmente secretário municipal de Desenvolvimento Econômico e Inovação, secretário interino também de Negócios Jurídicos de Barretos, vai falar um pouco sobre esse trabalho dele, né? A importância disso tudo aqui na nossa região. Como vai, Tiago? Tudo bem?
17: Tudo bem, um prazer enorme estar aqui. Muito obrigado pelo convite.
1: Tiago, você foi até aluno do Fernando Galvão. Foi. Olha que coisa boa.
17: Foi aluno do Galvão. Tem uma recordação muito boa do Galvão. Na época, salvo engano, ele foi coordenador do curso de Direito um tempo que eu estudei lá. Eu era representante de sala. E a gente tinha uma relação muito boa. E tem até hoje, graças a Deus.
1: E conta pra gente, se formou para advogado e como que você foi parar nesse cargo tão importante na prefeitura?
17: A vida vai mudando nossos trajetos, né? Eu sou formado em Direito e me especializei em Direito Empresarial. Ah. Então, eu trabalho com empresas, né, no dia a dia. Tenho um escritório em Barretos. E eu também sou advogado especialista em Direito Eleitoral e Processo Eleitoral. Então, por conta dessa especialização, eu comecei a ficar mais próximo dos políticos, né? E na gestão passada da prefeita Paula Lemos, ela me convidou para a Secretaria de Administração da cidade. É uma secretaria muito grande, que cuida de quase 4 mil servidores, com RH, prédios públicos. E eu fiquei lá por 5 meses, depois fui para a Secretaria de Negócios Jurídicos, fiquei por 2 anos e pouco. E ela me lançou um convite, esse desafio de trabalhar com empresas e trabalhar com desenvolvimento econômico. Naquele momento não existia ainda a palavra inovação na secretaria, que foi colocada em 2024. E o prefeito Odair, ele ganhou a eleição, a Paulo não disputou a reeleição, e ele me convidou para continuar nesse cargo. Estou lá até hoje e há 2 meses assumindo interinamente a Secretaria de Negócio Jurídico também para auxiliar na saída de um secretário.
1: E como que esse trabalho chega na nossa região também, a importância disso?
17: Na verdade, eu acho que a gente precisa cada vez mais trabalhar em colaboração com toda a região. Né? Eu acho muito importante a gente sempre estar próximo do Codevar, né, do consórcio nosso regional aqui. E eu tenho uma boa relação com alguns prefeitos, com o Lucas, a gente sempre está conversando. O Lucas é uma pessoa que gosta muito de inovação e tecnologia, né? E eu acredito que a gente precisa sempre estar trabalhando em colaboração para que a nossa região cresça como um todo. Não é tudo que Barretos faz que Bebedouro faz, não é tudo que Bebedouro faz que Barretos faz e outras cidades, etc. A gente pode se complementar e colaborar. Barretos iniciou uma trilha muito bacana de inovação em tecnologia nos últimos anos, né, de 2020, praticamente 2023 para cá. Nós temos lá aprovado 4 cadeias produtivas locais no governo do estado, todas elas com fomento estadual, e 3 delas é basicamente de tecnologia. Nós temos um hub de inovação em agroindústria, que é o Comitiva da Inovação, temos um hub de inovação dentro do Hospital de Amor, que é o Arena, e temos um hub de inovação dentro da Casa dos Engenheiros. E agora a gente criou, por lei, em março desse ano, o nosso Parque Tecnológico, que na verdade é uma rede de governança, onde nós estamos colocando dentro desse guarda-chuva, que é o Parque Tecnológico, todo mundo que queira trabalhar, não só em Barretos, mas na região, com inovação e tecnologia. Então nós vamos lançar agora, nos próximos dias, um credenciamento para o Parque Tecnológico. Então, qualquer empresa da região, instituição da região, até conversamos com o diretor da Fafib, né? Ele se interessou e vai participar do nosso Parque Tecnológico também, que a gente possa somar com essas empresas todas da região, instituições de ensino, associações comerciais, etc., para a gente desenvolver a tecnologia como um todo aqui. Então, a gente não pode ficar restrito só ao município, né? A gente tem que trabalhar de forma colaborativa. O secretário de Desenvolvimento Econômico, Jorge Lima, ele gosta muito dessa visão de trabalho colaborativo, de prefeituras e empresas comprarem de outras empresas num raio de 50 quilômetros, então a gente se complementar. Eu acho que isso é muito importante para o desenvolvimento da região como um todo.
1: Eu também acho. Você sabe que Barretos, eu estou sentindo que está tendo um olhar para Bebedouro assim, bem diferente. Estão bem próximos, né?
17: Sim.
1: E só tende a crescer, né?
17: Sim, isso é importante. Na verdade, o Lucas é um grande parceiro, né? O Odair, ele tem uma visão muito voltada para essa questão da região, né, para o regionalismo, embora ele esteja no governo há um ano e meio, né, praticamente. Ele é novo na política, primeiro cargo público dele, mas ele já entendeu que essa relação com os municípios da região, principalmente para o desenvolvimento econômico, é totalmente importante, né? Então, a gente precisa trabalhar no nosso desenvolvimento econômico. Os números da nossa região, eles vêm crescendo nos últimos anos. O PIB vem crescendo nos últimos anos da nossa região. Eu acredito que cada um vem fazendo a sua parte e a gente trabalhando em conjunto, principalmente o Codevar, auxiliando, né, nessa manutenção aí, vai auxiliar muito o crescimento como um todo.
1: Bebedouro, Barretos, bem localizados, né, estrategicamente. Sim. Codevar também, como é importante esse apoio, né?
17: Sim, exatamente. E as cidades se complementam, né? Isso é muito importante.
1: Então, uma do ladinho da outra e uma vai crescendo, a outra também, uma puxando a outra.
17: Exatamente, eu acho isso muito importante. A gente tem que pensar que não é uma competição, né?
1: Sim.
17: É uma colaboração.
1: Uma união, né?
17: Uma união, exatamente.
1: Ô, Tiago, e você, que recado você mandaria para estudantes de direito? Olha só, você que investiu tanto na sua carreira e hoje está num posto tão importante, né? Como é importante estudar, né?
17: Sim, não, o estudo é muito importante, né, na nossa vida. A gente, hoje, né, olhando para trás, tudo que a gente conseguiu alcançar e conquistar é tudo fruto do estudo, né? Eu falo isso para meus filhos, minhas filhas, meus sobrinhos, né? Que a melhor forma da gente poder galgar melhores espaços, ter uma vida mais bacana e também adquirir conhecimento através do estudo. Então, as profissões vêm mudando muito, né, ao longo desses últimos anos. A gente sabe muito bem que nós estamos no meio de uma revolução, né? A revolução da inteligência artificial. Então, os estudantes, eles precisam ficar atentos e entender para onde que esse mercado está indo, buscar uma profissão que seja algo que eles vão se interessar e gostar de trabalhar com isso, porque não adianta só pensar na questão financeira e depois ser infeliz e até mudar de profissão, que eu vi muitas pessoas fazerem isso. Né? Então, e pensar nessa questão da revolução da inteligência artificial, porque algumas profissões elas vão deixar de existir e outras vão surgir. Então é muito importante ter esse acompanhamento ali com o coordenador da escola, buscar, tem muitas informações hoje que pode ser de relevância muito grande na internet, buscar essas informações para que é um momento muito importante na vida, né? Principalmente dos vestibulandos, que precisa estar atento e pensar bem.
1: E o direito é muito amplo, né?
17: Eu sou apaixonado pelo direito, eu sempre quis fazer, né? Direito foi eu fiz em Barretos mesmo, fui advogado. Bancário, advogado de banco, fui bancário na época que eu era estudante de direito, eu era bancário, e depois que eu me formei eu fui trabalhar como advogado do banco e depois eu retornei para Barretos e montei meu escritório para trabalhar com empresas, e é o que eu faço até hoje.
1: Muito bem, sucesso para você e que essa parceria aí, Barretos Bebedouro, continue e muitos frutos virão, né?
17: Com obrigado, certeza. Obrigado pelo convite, foi um prazer estar aqui hoje com vocês, tá? E precisando de qualquer coisa em Barretos, estamos à disposição lá.
1: Muito obrigada. São 11:37. Grande abraço a todos acompanhando a Rotativa RB. Breve intervalo e a gente já volta com mais notícias.
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3: 11 horas e 41 minutos, Rotativa RB, segunda, 29 de junho. Nós já vamos para o Savanhago, né? 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
3: É, daqui a pouquinho o Vitor vai falar da Quito Stamato também, com mais ofertas da Operação Preço Baixo do Savanhago. E a Mega Sena, pessoal, concurso 3024, no sábado, ninguém levou aí a faixa principal, o valor acumulou, viu? Para amanhã, terça-feira, 23 milhões de reais, né? Os números sorteados foram 13, 39, 42, 44, 47 e 49. Teve 5 acertos, onde 38 apostas ganhadoras, cada um acabou ficando com R$32.595,94. E 4 acertos, onde 2.123 apostas ganhadoras, cada um acabou levando R$961,71. Amanhã, terça, Mega Sena com 23 milhões de reais. Nós recebemos uma nota de agradecimento aqui, que aconteceu a inauguração, dia 27 de junho, que foi no último sábado, da sede da SORB, né? A SORB é a Sociedade Ornitológica Região de Bebedouro, que são os criadores de canários, né? Então, eles viveram esse momento histórico com a inauguração da nova sede aí, representando a realização de um sonho construído com muito trabalho, dedicação e união. E, inclusive, né, foi um momento tão especial aí que eles agradecem o ex-prefeito Fernando Galvão, que quando esse sonho ainda estava começando, o Fernando Galvão acreditou, né, no projeto deles, abraçou a causa e foi por meio da concessão por 30 anos desse terreno da prefeitura que eles puderam dar o primeiro grande passo. Na época, o clube possuía 2 terrenos, mas não tinha condições financeiras de construir uma sede. E com a concessão do novo terreno, né, eles venderam os 2 imóveis que pertenciam ao clube.

0: e utilizaram então os recursos para iniciar a construção dessa estrutura. Os recursos obtidos, no entanto, não foram suficientes para concluir a obra. Por isso, eles registraram aí, registram, né, a profunda gratidão a todos os patrocinadores, colaboradores, amigos que contribuíram de diversas formas para que esse sonho se tornasse realidade. E graças ao apoio de cada um, hoje eles têm uma sede que é motivo de orgulho e está entre as mais belas e bem estruturadas da região do estado de São Paulo. A sede recebeu com muita emoção o nome de José Rubens Matias, uma justa homenagem ao saudoso amigo, né, cuja memória permanece aí para sempre entre eles. O presidente, que é o Luiz Sérgio Guzmão, o Zinho, juntamente com toda a diretoria da SORB, agradece a presença de todas as autoridades que prestigiaram essa inauguração no sábado, dia 27. Agradecem também ao prefeito Lucas Seren, que em razão de uma viagem não pôde estar presente, sendo muito bem representado pelo vice-prefeito Paulo Bianchini, a quem eles estendem aí os sinceros agradecimentos pela participação. E eles reconhecem, né, a toda a diretoria e aos associados, às famílias, aos colaboradores, a todos que de alguma forma contribuíram para a construção desse patrimônio. E que esta sede seja um espaço de convivência, de amizade, de preservação, de ornitologia, que é aí a criação de canários, né? E de muitas conquistas para as futuras gerações. 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Parabéns a todos. Vamos para o Time News, primeira edição, as notícias do Brasil e do mundo com Alexandre Ricarte. Vamos lá?
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2: Olá, tudo bem? Eu sou Alexandre Ricarte. Está começando a partir de agora mais uma edição do Time News. Vamos às informações. OMS diz que mais de 1.300 mortes na Europa estão ligadas ao forte calor desde 21 de junho. Novo sistema de rastreabilidade animal entra em vigor no dia 1º de julho e exige controle do uso de antimicrobianos. Escritório inglês que representa vítimas de Mariana é alvo de 11 processos no Brasil, a maioria trabalhista. O Brasil tem mais celulares do que habitantes, superando os 280 milhões de pessoas. Está começando o Time News.
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2: A OMS confirmou que mais de 1.300 mortes registradas na Europa desde o dia 21 de junho estão ligadas ao forte calor. O diretor da organização, Tedros Adhanom, disse que o calor é um assassino silencioso e que casas, escolas e locais de trabalho no continente não foram feitos para essas temperaturas. Ele também afirmou que a Europa é o lugar onde a temperatura está subindo mais rápido no planeta e que 150 milhões de pessoas estavam vivendo sob calor extremo naquele momento. Na França, a Agência de Saúde Santé Publique France registrou mais de 1.400 mortes por dia nos dias 25 e 26 de junho, contra uma média de 900 a 1.000 em abril e maio. Os dados ainda não estão completos e podem representar um número ainda maior de mortes. A partir de 1º de julho de 2026, o Ministério da Agricultura, Pecuária e Abastecimento começa a aplicar um novo sistema de rastreabilidade do gado no Brasil. O objetivo é acompanhar todo o ciclo de vida dos animais e registrar o não uso de antimicrobianos, como exige a União Europeia para aceitar exportações brasileiras de carne bovina. O bloco já havia anunciado essa exigência em 2019, formalizou em 2023 e o prazo final é 3 de setembro de 2026. O problema é que o ciclo do boi no Brasil dura de 24 a 36 meses, o que pode significar pelo menos 2 anos com as vendas suspensas. Em junho, o governo lançou um protocolo voluntário de certificação e em maio uma portaria proibiu certos antibióticos, mas liberou a venda dos estoques por 180 dias. O escritório de advocacia britânico Pugas Goodhead, que representa 640 mil vítimas do rompimento da barragem de Fundão em Mariana, em Minas Gerais, está sendo processado no Brasil. São ao menos 11 ações judiciais, a maioria iniciada em junho de 2026. 7 delas são trabalhistas. Os funcionários da empresa Pogo que fazia o atendimento das vítimas no Brasil, ficaram sem salário e sem rescisão depois que os centros de atendimento fecharam em maio. A Pogo tinha 50 funcionários em unidades em Governador Valadares e Mariana, em Minas Gerais, e em Colatina, Linhares e São Mateus, no Espírito Santo. A empresa também entrou com duas ações contra Pogo's Goodhead. O dono da Pogo é o advogado inglês Tom Goodhead, que fundou o escritório londrino e foi seu CEO até agosto de 2025. O Brasil bateu uma marca curiosa. O número de celulares no país é maior do que o total de habitantes. A população brasileira gira em torno de 280 milhões de pessoas, mas a quantidade de aparelhos e chips ativos já ultrapassa esse número. Isso quer dizer que tem mais celular do que brasileiro. Na prática, muita gente usa mais de um aparelho ou mantém mais de um chip ativo, seja para separar vida pessoal da profissional ou por outros motivos do cotidiano. O dado reforça o quanto o celular se tornou indispensável na vida do brasileiro.
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0: 11 horas e 52 minutos. Vamos para um breve intervalo e a gente já volta falando que Bebedouro deve fechar esse ano de 2026 com o menor número de mortes no trânsito da década. Que maravilha, hein?
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0: São 11 horas e 58 minutos. Gases. Ô, Luiz Mauro com a gente, dona Neide Machado, Michele Duenas, está na live. Gazeta de Bebedouro deste final de semana trouxe essa notícia, onde Bebedouro deve fechar 2026 com o menor número de mortes no trânsito da década. Então, os acidentes de trânsito fizeram 3 vítimas fatais em Bebedouro entre janeiro e maio deste ano. Se o ritmo registrado nos 5 primeiros meses for mantido, o município deverá encerrar o ano com cerca de 7 mortes, o menor índice da série histórica recente do Infociga. A projeção representa redução de aproximadamente 56% em comparação a 2025, quando 16 pessoas morreram no trânsito. E fica muito distante, né, do pior resultado da década, registrado em 2020, quando 24 vidas foram perdidas em acidentes nas vias urbanas e rodovias de Bebedouro. E o levantamento também revela que 2 dos 3 óbitos deste ano envolveram motociclistas e que todas as vítimas eram condutoras dos veículos. A maior parte das mortes ocorreu em vias urbanas do município. Agora a gente tem notícias da polícia, que nós temos da Polícia Civil autuando em flagrante mulher suspeita de dopar seus filhos menores com uso de medicamento controlado. A Polícia Civil do Estado de São Paulo, por intermédio da Delegacia de Plantão Polo Bebedouro, autuou em flagrante, sábado, agora que passou dia 27, uma mulher de 29 anos pela prática em tese do crime de maus tratos, majorado aí após a constatação de que seus 3 filhos menores de idade teriam dado entrada em unidade de saúde com suspeita de intoxicação por medicamento de uso controlado. A ocorrência teve início após o Conselho Tutelar acionar a Guarda Civil, informando que 3 crianças teriam sido medicadas com clonazepam, que é um medicamento sujeito a controle especial. As vítimas são um adolescente de 15 anos, uma criança de 3 anos e um bebê de apenas 5 meses de idade. Conforme informações médicas preliminares, o bebê apresentava intenso estado de sonolência, necessitando de atendimento de emergência, monitoramento contínuo e regulação pelo sistema CROSS para eventual transferência ao hospital de maior complexidade. Durante as diligências, testemunhas relataram que a própria genitora teria admitido informalmente ter administrado medicamento para fazer as crianças dormirem. Já em seu interrogatório junto à Polícia Civil, a investigada apresentou versões contraditórias sobre a autoria da administração da substância, atribuindo posteriormente a responsabilidade ao companheiro. E diante dos elementos de informação reunidos, o delegado de polícia plantonista, o Dr. Flávio Martins Vilela Tavares, entendeu estarem presentes os requisitos legais para a lavratura do auto de prisão em flagrante pela prática do crime de maus tratos praticado contra menores de 14 anos, sem prejuízo de eventual readequação jurídica dos fatos após a conclusão dos exames periciais e demais diligências investigativas. Meu Deus! Vamos falar da Polícia Civil, investigando e com apoio da PM e GCM, prendendo mais um suspeito de tráfico em Monte Azul Paulista. Foi no fim da tarde de sábado 27, a Polícia Civil do Estado de São Paulo, através da Delegacia de Monte Azul e com o apoio da Guarda Civil Municipal e Polícia Militar, prendeu em flagrante um homem de 28 anos pela prática do crime de tráfico de drogas durante o cumprimento de mandado de busca e apreensão solicitado pelo delegado de polícia Dr. Flávio Martins Vilela Tavares e expedido pelo Poder Judiciário no âmbito de investigação conduzido pela Polícia Civil. E durante as buscas, os policiais localizaram 8 porções de crack prontas para comercialização, além de quantia de R$ 130,00 em dinheiro, valor cuja origem não foi satisfatoriamente esclarecida. E no decorrer da diligência, familiares do investigado prestaram declarações, confirmando que ele, embora usuário contumaz de crack, realmente comercializava parte da droga para sustentar o próprio vício. Também relataram intenso fluxo de usuários na residência, circunstâncias que reforçaram os indícios da prática de traficância. O próprio investigado, ao ser questionado, admitiu parcialmente sua atuação ao afirmar que realizava corres para outros usuários. E diante do conjunto probatório formado pela apreensão dos entorpecentes, das declarações colhidas e dos demais elementos de informação obtidos durante a investigação, foi dada a voz de prisão em flagrante ao investigado. E temos o trabalho integrado também, resultando aí na prisão de mais um suspeito de tráfico em Monte Azul. Foi no fim da tarde de sábado também, a Polícia Civil do Estado de São Paulo, por meio da Delegacia de Monte Azul, com o apoio da GCM da Força Tática, né, do 33º Batalhão, aí, prendeu em flagrante um homem de 26 anos, investigado por envolvimento com o tráfico de drogas. Durante o cumprimento de mandado de busca e apreensão,

0: E durante as buscas na residência do investigado foram apreendidas 2 porções de maconha, 1 porção de crack, já fracionada e acondicionada em embalagem do tipo Ziploc, 1 balança de precisão e 1 aparelho celular, que será submetida a análise pericial para aprofundamento das investigações. No decorrer da diligência, o investigado admitiu que realizava a venda de entorpecentes de forma eventual para sustentar o próprio vício. Além disso, em análise preliminar do aparelho celular, foram identificadas anotações compatíveis, em tese com contabilidade relacionada ao comércio ilícito de drogas, reforçando os elementos já obtidos durante a investigação. Diante dos elementos colhidos, o delegado de polícia decretou a prisão em flagrante pelo crime de tráfico de drogas. O preso foi recolhido à cela da unidade policial e posteriormente encaminhado à cadeia pública de Colina, onde permaneceu à disposição da justiça, aguardando audiência de custódia. Vamos para as últimas do esporte com o apresentador De Luca, vamos lá?
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2: Bora começar por aqui mais uma semana, juntinhos aqui na melhor rádio do seu rádio, levando até você informação sobre o mundo da bola. Vamos fazer aquele giro nos principais campeonatos no Brasil e no mundo e levar também todas as informações da Copa do Mundo 2026. Eu sou o De Luca, juntos em mais uma edição das Últimas do Esporte, segundona, dia 29 de junho.
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2: O Canadá venceu a África do Sul por 1-0 ontem e entrou para a história. É a primeira vez que o país se classifica para as oitavas de final de uma Copa do Mundo. O gol foi marcado por Eustáquio nos acréscimos. A partida era a abertura da segunda fase do torneio. A África do Sul se defendeu bem durante boa parte do jogo, mas não conseguiu ser perigosa no ataque e acabou sendo eliminada.
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2: No sábado, pela Série B, o Operário do Paraná vence o América de Minas por 1-0. Moraes, aos 18 minutos do segundo tempo, marcou o gol solitário da partida. Criciúma vence o São Bernardo por 1-0. Otero marcou o gol do jogo de pênalti.
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2: Ontem pela Série B, Dixon Vera marca na reta final e Atletique bate Avaí por 1-0. Atlético de Goiás vence a Ponte Preta por 2-0. Gustavo Coutinho anotou os 2. Debaixo de chuva, Juventude vence o Ceará por 2-0. Alisson Safira e Gabriel Pinheiro marcaram. Com um gol no último minuto, Fortaleza vence o Sport por 2-1. Rodrigo e Wellington marcaram para o Fortaleza, enquanto Perotti fez pelo Sport. Goiás vence o Náutico por 1-0. Djalma Silva marcou. Tô de volta daqui a pouquinho já trazendo muito mais por aqui. Fique ligado.
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0: São 12:06. Ótima tarde a todos de segunda-feira. Excelente semana. Vai, Brasil, daqui a pouquinho. Agora, falando em esportes, a gente vai ouvir o Mauro Santos, agora coordenador do projeto Vôlei BP Tour. Porque teve partida no último sábado. Ele vai contar pra gente. É com você, Mauro.
4: Claudinha, ouvintes da Rádio RB, é um prazer muito grande, viu, Claudinha, falar com você. Aqui é o coordenador do projeto Vôlei Bebedouro, Mauro, e queria passar as novidades, né? Jogamos no sábado aqui pela 4ª rodada da APV, Associação Pro Voleibol, com a nossa categoria Infanto. A equipe nossa Infanto enfrentou a fortíssima equipe de Sertãozinho, saímos perdendo de 1-7-0, mas viramos, viu, Claudinha? 3-7-1, queria parabenizar os garotos, né? Que mais uma vez aí se superaram através dos nossos treinamentos, muita dedicação. E contar um pouquinho, viu, Claudinha, dessa história desse Infanto. Esse Infanto aí é fruto de muito trabalho, desde a época do último ano do governo Galvão, quando o nosso secretário de desenvolvimento e hoje atual prefeito da cidade, Lucas Serem, iniciou esse projeto junto comigo. Eu não sonhei sozinho, sonhei com o Galvão, sonhei com o Lucas. E o Lucas, depois que se tornou prefeito, também continuou. E por que eu estou explicando isso, Claudinha? Porque esse Infanto são garotos 100% de Bebedouro, frutos das escolinhas, dos nossos projetos nas escolas, dos nossos projetos nos bairros. Então, hoje os garotos do nosso Infanto são meninos de Bebedouro, uma equipe sólida, uma equipe com mais de 20 atletas de competição, porque não é fácil, viu, Claudinha? O garoto, ele estudar, ele ajudar os pais em casa e também treinar todos os dias, né? É um treinamento aí de 2 horas por dia, Então a gente sabe que eles têm que treinar algumas vezes de final de semana, viu, Claudinha? Feriado, e a gente vai trabalhando. Então eu queria realmente ressaltar, viu, prefeito Lucas Serem, pelo grande trabalho. É um projeto sólido, um projeto que vem colhendo os frutos, né? A gente, quando iniciou, a gente tinha garotos do Brasil inteiro na nossa equipe adulta. Hoje a gente tem um sub-20

0: 20, com garotos ainda fora do estado aqui, dentro do estado de São Paulo, mas temos garotos de Bebedouro já, viu, Claudinha? Participando dessa equipe de competição. E o mais importante, alguns garotos de Bebedouro com bolsas de estudo na Unifafib de 100%. Então, obrigado, viu, Renan, Dona Iná, por esse objetivo, né, traçado da gente estar trabalhando, dando bolsa para quem merece, para quem se dedica. Então, é muito importante. Então, a gente acredita num projeto com bastante qualidade e que perpetua por muitos anos, né, Claudinha? Isso é importante. Logo, logo teremos uma equipe mirim, essa novidade nossa pro segundo semestre, garotos de Bebedouro também, e cada vez mais inserindo esses meninos nas bolsas de estudo. E o Bebedouro Clube também, tá? Agradecer com toda a estrutura que vem nos oferecendo, tá? Para que a gente possa. Então é um tripé que a gente sabe que é muito importante. Eu que estou à frente desse projeto desde o primeiro dia e quero ressaltar também ao nosso atual prefeito que me ajudou e me ajuda sempre. Então isso é muito importante, tá? Espero que os outros esportes aí consiga também fazer o melhor para nossa cidade. Sabemos que é difícil e hoje tudo tá muito complicado, mas eu tenho certeza que com muito trabalho e fé a gente consegue fazer a diferença. E tenho certeza que hoje o projeto voleibol na nossa cidade faz a diferença de vários garotos, tá? Temos meninas também jogando voleibol, temos várias mães de família jogando aí voleibol, né? Temos dois times femininos, viu, Claudinha? Na nossa cidade, jogando aí a Liga de Vista Alegre. São frutos aí, um ex-atleta nosso, o Caio, dirige uma dessas equipes. O outro é o Reinaldo, uma pessoa que a gente admira muito, sabe trabalhar com voleibol. E a gente sempre tá dando suporte, né? A gente tá sempre acreditando aí que eles estão fazendo o melhor pra nossa cidade e pro nosso esporte. Obrigado, Claudinha. Obrigado, ouvintes. E vamos em frente, viu, Claudinha? Fica com Deus. Um abraço.
1: Obrigada, Mauro, pela sua participação. Parabéns, Unifafib, apoiando o vôlei aí. Que maravilha, né? São muitos projetos sociais interessantes dos cursos do Unifafib e a gente está sempre divulgando por aqui também. 12 horas e 11 minutos, breve intervalo. A gente já volta falando da Câmara, que aprovou projetos voltados à saúde e apoio aos idosos.
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10: 12:16, Elizabeth Carvalho está na live da Rotativa com a gente. Bebedouro Containers, o Richard, querido, boa tarde. Ah, o palpite do Richard é como o meu. 2-1, eu acredito que vai ser o jogo hoje, viu, gente? Ah, temos aí muitos ouvintes pelo rádio acompanhando o Bebedouro Região Zona Rural. E agora a gente já vai ouvir o Vitor Carvalho, que está lá na loja do Savenhago, na Quito Estamato, loja 18, porque hoje já começou a Operação Preço Baixo. Hoje, amanhã e quarta-feira é com você, Vitor.
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10: 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A Gazeta de Bebedouro trouxe a notícia da Câmara aprovando projetos voltados à saúde e apoio aos idosos, e a gente reforça aqui que os vereadores aprovaram na sessão ordinária de segunda-feira, dia 22, três projetos de lei voltados às áreas de saúde pública e assistência social. Entre estes, né, está de autoria aí de Otávio Manzi, do PL, que institui o programa Vizinhança Amiga da Pessoa Idosa, tendo como objetivo promover redes comunitárias de apoio às pessoas idosas e incentivando a participação da comunidade na identificação de necessidades, no fortalecimento dos vínculos sociais e na promoção de bem-estar da população da terceira idade. Interessante. Também foram aprovados dois projetos da Ivanete Xavier, PSD. O primeiro cria o Junho Laranja, né, cuja campanha será destinada à prevenção, conscientização e combate às queimaduras, buscando ampliar a divulgação de informações sobre os riscos de acidentes e formas de prevenção. E o segundo também estabelece o Junho Laranja como campanha de conscientização, prevenção e combate à anemia e à leucemia, além de incentivar a doação de sangue e de medula óssea. Temos aqui a notícia do agro, que perde 2,8 mil vagas e pressiona mercado de trabalho em Bebedouro. Então, os números aí, segundo a Gazeta de Bebedouro, são do Caged, que mostram que a agropecuária foi a principal responsável pelas perdas de empregos formais em Bebedouro nos quatro primeiros meses de 2026. E o setor registrou 1.210 admissões, mas realizou 4.018 desligamentos, encerrando o período com um saldo negativo de 2.808 vagas. E na contramão, áreas ligadas à educação, administração, comércio e serviços mantiveram um saldo positivo e ajudaram a reduzir o impacto das demissões. O melhor desempenho foi observado entre os técnicos de nível médio, que acumularam um saldo de 306 empregos, enquanto os serviços administrativos criaram 70 vagas e o comércio fechou o período com um saldo positivo de 58 postos de trabalho. Vamos agora para o Time News, segunda edição, as notícias do Brasil e do mundo com Alexandre Ricarte. Vamos lá.
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13: Olá, tudo bem? Eu sou Alexandre Ricarte. Está começando mais uma edição do Time News. Vamos às informações. Fila do INSS cai ao menor patamar desde 2024 e nova presidente espera redução gradual. Jornal alemão revela detalhes do contrato de Ancelotti com a CBF e bônus pelo hexacampeonato. Estados e ministérios tentam barrar devolução de policiais cedidos determinada por Lula. Brasil está entre os países que mais realizam partos cesarianos no mundo. 95% dos nascem via cirúrgica. Está começando o Time News.
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13: A fila do INSS chegou ao menor nível desde 2024. A nova presidente do órgão acredita que essa queda vai continuar nos próximos meses de forma gradual. Depois que o INSS digitalizou seus serviços, a fila explodiu e teve um de seus picos em 2021, no terceiro ano do governo do ex-presidente Jair Bolsonaro. A tendência agora, segundo a nova gestão, é de melhora progressiva para quem aguarda atendimento. O treinador italiano Carlo Ancelotti vai ganhar 64 milhões de reais por ano para comandar a seleção brasileira. Além do salário fixo, ele tem direito a um bônus de 45 milhões caso conquiste o hexacampeonato com o Brasil. Quem revelou os detalhes do contrato foi o jornal alemão Bild, em uma reportagem de página inteira publicada. A matéria ainda trouxe as condições do acordo firmado entre Ancelotti e a CBF, a Confederação Brasileira de Futebol. Governos locais e ministérios do governo federal estão pedindo ao Ministério da Justiça e Segurança Pública, o MJSP, que reconsidere a ordem de devolver policiais cedidos a outros órgãos. A determinação veio do presidente Lula com o objetivo de reforçar o efetivo das corporações no combate ao crime organizado. O Ministério da Educação e os governos do Distrito Federal e do Rio de Janeiro já formalizaram pedidos para manter os servidores nos postos atuais, alegando que eles têm funções estratégicas e difíceis de substituir. A ordem abrange policiais da Polícia Federal, da PRF e da Polícia Penal Federal.

0: federal e só permite a permanência de quem atua diretamente em segurança pública. O Brasil é um dos países que mais fazem cesáreas no mundo. Dados da Organização Mundial da Saúde mostram que 55% dos nascimentos no país são pela via cirúrgica. Entre 2009 e 2023, os partos normais caíram 39% no SUS, enquanto as cesáreas subiram 38%, segundo pesquisa do Hospital Einstein. O Nordeste, que tinha os menores índices históricos, apresentou crescimento expressivo. Só Roraima registrou queda de 19,4% para 6,8%. Médicos apontam como causas o medo da dor, falta de analgesia, formação médica incompleta e falta de estrutura hospitalar. A cirurgia sem necessidade aumenta os riscos para a mãe e para o bebê e gera mais custos para o sistema de saúde.
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2: São 12 horas e 25 minutos. Vamos para as últimas do esporte com o apresentador De Luca. Vamos lá?
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3: De volta no seu rádio na sua segunda com mais informações sobre o mundo da bola.
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3: O Vitória fechou mais um reforço para a temporada. O meia Pochettino, que estava no Fortaleza, vai defender o clube rubro-negro por empréstimo até o final do ano. O Vitória também acertou a contratação do volante Wallace por empréstimo junto ao Cruzeiro. O jogador vai reforçar o rubro-negro baiano até o encerramento dessa temporada.
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3: O Curitiba acertou a contratação do atacante uruguaio Brian Ocampo, de 27 anos. O jogador está em fim de contrato com o Cádiz, da Espanha, e chega sem custos ao clube paranaense. Ocampo assina por 3 anos com o Coritiba, com possibilidade de renovação por mais uma temporada.
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3: Neto não é mais goleiro do Botafogo. Clube e jogador entraram em acordo e acertaram a rescisão do contrato, que tinha validade até junho de 2027. A rescisão foi publicada no Boletim Informativo Diário, BID da CBF, na sexta-feira. O goleiro estava fora dos planos da comissão técnica do clube, o que levou ao fim do vínculo entre as duas partes. Aos 36 anos, ele recebeu sondagens de clubes da Itália, do Catar e da China. Tô de volta amanhã trazendo mais informações por aqui. Tudo o que rola e acontece no mundo da bola, você fica sabendo primeiro aqui na Melhor. Abração do De Luca, ótima segunda, excelente semana, fiquem com Deus e até a próxima. Tchau, tchau, valeu.
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2: 12 horas e 26 minutos, breve intervalo, a gente já volta falando de economia, previsão do tempo. Isabel Camargo tá aí acompanhando, falou que é 3-0 hoje pro Brasil. Aê, Isabel, vamos lá, daqui a pouquinho todo mundo na torcida, hein, gente?
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0: São 12 horas e 32 minutos. Hoje temos o dólar comercial custando 5,16, dólar turismo 5,36, cotação do euro 5,93, o grama do ouro R$674,57, e Bitcoin, a moeda digital, R$306.936,01.
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5: Na segunda-feira, 29 de junho, o sudeste terá muitas nuvens, chuva isolada no sul de São Paulo e possibilidade de geada em áreas de maior altitude de São Paulo, Minas Gerais, Rio de Janeiro e Espírito Santo. O estado de São Paulo terá muitas nuvens ao longo do dia. As pancadas de chuva isoladas ficam concentradas no sul paulista, especialmente nas áreas próximas ao Vale do Ribeira e à divisa com o Paraná. Nas demais regiões do estado, como o oeste, o centro, o norte e o leste paulista, o tempo permanece com muitas nuvens e sem previsão de chuva. Nas áreas mais elevadas da Serra da Mantiqueira e da Serra do Mar, há condição para formação de geada. Na capital, a temperatura varia entre 14 e 24 graus. As informações são do Instituto Nacional de Meteorologia. Viviane Oliveira, o tempo e a temperatura.
0: 12 horas e 33 minutos, previsão do tempo para Bebedouro hoje, segunda-feira, dia 29 de junho, sol com algumas nuvens, mas não chove, a mínima é de 28, a máxima é de 17 graus, 27 graus neste momento, na cidade coração. Breve intervalo e a gente já volta, né, com 5 minutos com Alexandre Garcia.
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4: Olá, amigos de Bebedouro. Bom dia, ouvintes da RB88.3 FM. No nosso encontro de hoje, eu vou mostrar que os governos bolivarianos de Chávez e Maduro mataram 90 vezes mais venezuelanos que o terremoto de anteontem. Vou falar também sobre salário médio no Brasil. Campeão é Brasília, sede do governo federal, que tanto fala em desequilíbrio social entre salários. Brasília tem um salário médio que é o dobro do salário médio de 15 estados brasileiros. E vou falar também sobre por que a CUT está associada às montadoras, porque o governo, por mais 6 meses, está dando benefícios para a chinesa BYD trazer veículos subsidiados para o Brasil. Terremoto.

0: e trazer veículos subsidiados para o Brasil. Terremoto na Venezuela, já há cerca de 200 mortos, mais de 1.500 feridos. Um estrago muito grande. Mostra que os prédios não foram feitos para resistir a terremotos, se bem que se sabe que no Caribe há terremotos, como aquele que houve no Haiti quando a nossa tropa brasileira de paz da ONU lá estava. Agora, lamentável essas mortes, mas ninguém se dá conta de que o regime bolivariano de Chávez e de Maduro matou, segundo o relatório da Organização dos Estados Americanos, no mínimo 18 mil pessoas perseguidas políticas, que foram mortas em execuções sumárias, sem passar pela justiça. O relatório da OEA diz que extrajudicialmente mortos. E tudo indica, aliás, os números mostram que Maduro matou mais que Chávez. Bom, eu vi um levantamento do IBGE mostrando o salário médio do brasileiro. É muito baixo, muito baixo. Agora, o estranho do desequilíbrio, né? O governo fala tanto em diferenças sociais, justiça social, equiparação, mas Brasília, o salário médio de Brasília, segundo o IBGE, é 6.845. E a média brasileira mensal é 3.932. Quer dizer, Brasília, foco do Estado brasileiro, sede do Estado federal, dos três poderes da União Federal, 6.845 salário médio. 15 estados têm média salarial abaixo de metade do salário médio de Brasília. O segundo lugar está no Rio de Janeiro, não é São Paulo, 4.501. Depois São Paulo, 4.423. Lá na outra ponta, Alagoas, 2.720. São 54 milhões de assalariados, numa população de 212 milhões. Quer dizer, praticamente um quarto, só um quarto da população é assalariada. Por outro lado, eu vejo aqui dois brasileiros que são CEO, ou seja, chefe do conselho, de duas grandes cervejarias do mundo, as maiores. Da Heineken, o Rafael Oliveira, que para ir para a Heineken, ele ganhou muito mais que a mulher do Moraes. Ganhou muito mais. E o Michel Duqueres, que é da AB InBev. São praticamente as duas maiores cervejarias do mundo. Aí ganham muito dinheiro, só que não estão aqui no Brasil. São brasileiros que vão para fora fazer a vida, porque aqui o imposto, a burocracia, o Estado atrapalha quem quer crescer, quem quer ter mais renda, que significa mais distribuição, né? E não essa concentração em Brasília, que contraria um princípio do ex-ministro da Economia, Paulo Guedes, que dizia mais Brasil e menos Brasília. Gente, fala nisso, que união improvável e surpreendente. A CUT se uniu à Anfávia. Anfávia é a Associação Nacional dos Fabricantes de Veículos Automotores. A CUT se uniu à Anfávia para fazer pressão, mas não adiantou. O governo renovou benefícios para a chinesa BYD, ou BID, né? Por mais 6 meses. Esses benefícios equivalem a 2 bilhões e 400 milhões para trazer para o Brasil carros não montados, monta na Bahia, mas CKD, semi-montados ou totalmente desmontados, carros elétricos. O governo brasileiro gosta muito da China. 5 minutos com Alexandre Garcia na RBFM é um oferecimento da agropecuária Nossa Senhora Aparecida. De Brasília para a RB88.3 FM, Alexandre Garcia.
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2: 12h45, chegamos ao final da Rotativa RB, agora para casa.

0: A torcer para o Brasil, né, Dani? É 2-1. Vai ser 2-1. E que seja mais, né? Menos não, tá? Um beijo no coração de cada ouvinte e boa sorte para o Brasil. Amanhã a gente se fala mais aqui, tá bom? Tchau, tchau.
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Novidade! Simone Simaria com Sebastian Yatra, no Yores Mas.

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1: Ana Castela, Pipoco, com Melody DJ Cris no beat.
9: Olá,

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3: Microsoft estende atualizações de segurança do Windows 10 até outubro de 2027. É o que você descobre junto comigo agora, nesta edição fresquinha do Tech World, neste dia de festa junina de São Pedro.
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3: A Microsoft mudou de ideia e estendeu o prazo de seu programa pago de segurança para o Windows 10 até 12 de outubro de 2027. Antes, o plano era encerrar tudo no final de 2026. A decisão foi tomada porque o Windows 11 ainda cresce de forma muito lenta no mercado, enquanto o Windows 10 segue voando e muito popular em computadores mais simples. Embora o suporte gratuito e geral do Windows 10 tenha chegado ao fim em outubro de 2025, quem faz parte desse programa de segurança continua recebendo pacotes de segurança importantes contra vírus e correções do sistema de inicialização do PC. A Microsoft faz apenas um alerta: computadores que não entrarem para esse programa de segurança vão ficar vulneráveis, desprotegidos contra novos vírus e malwares. Além disso, essas máquinas perderão a opção de pausar atualizações do sistema, o que pode fazer com que o computador acabe instalando novidades sozinho e mude para o Windows 11, mesmo sem o usuário querer.
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Boa segunda-feira pra você, bebê. Segunda-feira hoje, 29 de junho, o nosso Misturadão tá chegando a partir de agora pra te fazer companhia, hein? Mais uma semana, que seja pra você aí uma semana muito especial, muitas bênçãos aí pra você. Hoje se comemora o dia de São Pedro e São Paulo, dia do Papa, dia também da telefonista, dia do pescador e dia da festa junina de São Pedro também, hein? E de discutir muita música boa em mais uma edição do Misturadão que tá chegando. E pra começar, tem Guilherme Benuto e Luan Santana, quarto 67, Misturadão.

0: Gustavo Mioto, pedido de socorro aqui na segunda-feira boa demais do seu Misturadão. É um prazer estar contigo aqui. Valeu, valeu pela companhia, pela amizade. Boa semana pra todos. Agora tem o Mundo Pop, você antenado com as notícias da música.
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2: Tô chegando nesta segunda-feira, 29 de junho, com mais uma edição do Mundo Pop pra você.

0: explosiva na carreira com o lançamento de Só Com Ela, faixa gravada em parceria com Matheus Fernandes. Em poucos dias, a canção acumulou milhões de reproduções e escalou rapidamente as paradas musicais, garantindo ao artista mais uma produção de destaque entre as músicas mais ouvidas no país. O sucesso da parceria também se repete nas plataformas de vídeo e nas redes sociais, onde o videoclipe oficial entrou para a lista dos conteúdos mais assistidos do momento. O público abraçou o lançamento, gerando milhares de vídeos criativos e interações com a música no Instagram e no TikTok, o que virou um dos grandes destaques do repertório atual dos cantores.
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A participação do Zé Felipe no nosso misturadão, toda a irreverência do Ian, textão, aquele pagodinho que a gente gosta de montão e que não pode faltar na nossa playlist musical, né? Ainda teve Gustavo Mioto, Pedido de Socorro, e a gente abriu a edição de hoje com Guilherme Benuto e Luan Santana, Quarto 67. Boa semana pra você, valeu demais pelo carinho da sua audiência. Já já tem Jorge Matheus chegando por aqui, segura aí.

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6: Boa semana pra você que tá junto com a gente. Seguimos aqui no seu Misturadão. Olha a dupla Jorge e Matheus. Eles lançaram em novembro a faixa Só nos Olhos. Essa música resgata o romantismo que acompanha a dupla há mais de 2 décadas.
7: Cê

0: Jacuzzi Beluti, sonho de todo casal. Ainda teve os irmãos da banda Melim, Gelo, Eva Max, e também teve Jorge Mateus, Sol nos Olhos. Essa música é bem legal, hein, gente? Ah, aliás, a dupla Jorge Mateus, os caras, eles dispensam comentários, hein? São mais de 20 anos de carreira desta dupla maravilhosa. Daqui a pouco, o nosso Misturadão volta com vocês na segunda mais feliz do rádio.
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7: Bora que bora curtir o nosso misturadão aqui, com certeza a melhor programação do rádio, hein? Uma boa semana pra você que tá ligadinho junto com a gente. É hora de Ana Castela. Olha onde eu

0: Batidão e Matheus e Cauã, Universo, música top, música que é sucesso, e o nosso misturadão toca pra você, que aqui tem as melhores músicas e tem também as notícias da música. Você fica sabendo de tudo. Se é notícia, você fica sabendo aqui no Mundo Pop. 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
1: Iniciando mais uma semana por aqui na melhor do seu rádio, eu tô chegando com uma edição fresquinha do Mundo Pop pra você neste 29 de junho, que comemoramos o dia de São Pedro e São Paulo, dia do Papa, dia da telefonista, dia do pescador e também dia da festa junina de São Pedro. E bora lá ficar por dentro de tudo sobre seu artista preferido. Menudo anunciou seu retorno oficial aos palcos para comemorar os 50 anos de fundação do grupo. Após um hiato de mais de 15 anos sem atividades, os músicos se reunirão para uma série exclusiva de 6 shows. Esta será a primeira vez que os fãs poderão ver um reencontro oficial reunindo os ex-integrantes que fizeram parte do grupo entre as décadas de 70 e 90. As apresentações festivas estão marcadas para os meses de outubro, novembro e dezembro, com passagens pelos Estados Unidos, México e Porto Rico. A turnê especial será uma oportunidade única para o público relembrar o fenômeno da música latina e cantar junto grandes clássicos da discografia do grupo, celebrando meio século de história e o impacto do Menudo na indústria musical.
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Simone Mendes e o Erro Gostoso. Ainda PPA, Pedro Paulo e Alex. A participação especial é do Murilo Rufi. Ainda Manu Batidão com Matheus e Cauã.

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1: Olha, a dupla Diego e Arnaldo lançaram em junho de 2025 o projeto Natora 10 anos. E essa música, ela reúne quatro faixas impactantes. E uma delas é Que Vai Cair a Água, que tem a participação especial da dupla Zeneto e Cristiano, parceiros de estrada e responsáveis pela gestão da carreira da dupla.
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0: Murilo Rufi, Saudade Estranha. Essa música é top, hein, gente? Pra fechar a edição de hoje. Ainda Grupo Menos é Mais com Natan pela última vez. Dolce. E também teve Diego e Arnaldo e Zé Neto e Cristiano. E assim a gente fecha muito bem a edição de hoje, segunda-feira. Uma excelente semana pra todos, hein? O nosso Misturadão volta com vocês amanhã.
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Boa segunda-feira, excelente semana, tá começando tudo de novo aqui pelos lados do seu Disparada. São três músicas na sequência, começando sempre pela medalha de bronze. Shakira e o Burna Boy. Dai, dai.

0: Taylor Swift com Opa Light. Que legal essa música, segunda posição pra ela. Na terceira, teve dobradinha, Shakira e o Burna Boy. Primeiríssima, The Weeknd, Dance in the Flames.
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8: Oi, gente, tudo bem? Mais uma semana iniciando, uma ótima segunda-feira para você. Hoje, dia 29 de junho, comemora-se o dia de São Pedro e São Paulo, dia do Papa, dia da telefonista, dia do pescador e também dia da festa junina, o dia de São Pedro. E o Sinal Verde está chegando por aqui com uma dica importante. Olha só, na estrada, um simples toque pode fazer toda a diferença. Vamos à dica de hoje. Você já parou para pensar no que acontece acontece quando você pisa no pedal do freio? A pressão do seu pé aciona o servo de freio e o cilindro mestre, onde fica o fluido. Essa força gera uma pressão hidráulica que empurra as pastilhas contra o disco de freio. O atrito gerado por esse contato nas rodas é o que faz o veículo reduzir a velocidade. Mantenha esse sistema revisado para garantir total segurança em cada frenagem na estrada.
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9: Olá, tudo bem com vocês? Hoje é segunda-feira, dia 29 de junho, dia de São Pedro e São Paulo. E vai começar mais uma edição aqui do Flash Star, hein? É tudo que tá acontecendo na vida dos famosos com Priscila Pera. Se você já estava esperando ver o Brad Pitt de 62 anos subindo ao altar novamente, pode ir tirando o cavalinho da chuva. Fontes do portal Page Six abriram o jogo e garantiram que o astro de Hollywood não tem o menor plano de se casar com a namorada, a designer de joias Inês de Ramon, de 33 anos. Inês e Brad estão juntos desde 2022 e a família do ator, que já recebeu Jennifer Aniston e Angelina Jolie, simplesmente ama ela. Eles a adoram e ela foi recebida de braços abertos desde o início. Neste ponto, eles a consideram como se fosse da família, disse o informante. Inês mantém contato regular com os parentes do amado e o clima é super natural. Nunca dá a impressão de que ela é a namorada do Brad. Ela é simplesmente parte da família quando estão juntos. Mas parece que o trauma dos divórcios passados falou mais alto. Mesmo com a namorada super integrada e amada por todos, o galã prefere manter o relacionamento exatamente do jeito que está. Firme, feliz e sem assinaturas no papel. Esse foi o seu Flash Star que volta já já.
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2: Manu e Mioto fazendo love mais 18, vai.

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13: De volta com o Flash Star, eu sou Priscila Pera e tudo que tá rolando na vida das celebridades. Flávia Alessandra, de 52 anos, abriu o coração e reconheceu alguns erros que cometeu na criação de sua primogênita, Júlia Costa, de 26. Durante um papo super sincero no podcast Pé no Sofá Pode, o assunto começou quando Júlia pediu para a mãe admitir suas falhas do passado, sem fugir do assunto. A Flávia desabafou. Talvez eu tenha errado com você em relação ao seu corpo, em forçar uma atividade, na comida, compulsão, em relação a todas as coisas que hoje confundem sua cabeça. Júlia se emocionou bastante e explicou que precisava ouvir isso, frisando que sabe que a mãe tentava acertar, mas que pais também erram. Flávia completou dizendo que tudo foi feito por amor e que nunca percebeu o impacto na época. O papo serviu como um desabafo necessário e um abraço apertado entre as duas, mostrando que até as mães mais corujas e dedicadas estão sujeitas a errar, tentando acertar. Sempre, né? Esse foi o seu Flash Star. Beijos e até.
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0: Fechando bem a segunda edição de segunda-feira do seu Disparada, ao som de Teddy Swims, Small Hands. Deixa aí o som do rádio ligado, viu? Não sai da sintonia, não. Amanhã eu tô de volta.
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como é que você tá, hein? Tô chegando nesta segunda-feira, hoje 29 de junho, segundona, dia de São Pedro e também dia de festa junina. E eu já chego trazendo pra você quais são as 7 músicas mais tocadas por todo o Brasil. E eu já chego metendo o pé na porta, abrindo a contagem, trazendo pra você a posição de número 7, que ficou pra ela, Bia Frazo.

Essa aí foi a posição de número 6, mil adjetivos, Kleber e Cauã. E a gente segue na contagem por aqui, trazendo pra você agora a posição de número 5, que ficou pra ela, a boiadeira Ana Castela, Olha Onde Eu Tô.

0: Essa aí foi a posição de número 4. Israel e Rodolfo, não, mas quase, é isso mesmo. Você já sabe, né? Quando chegamos na posição de número 4, é hora da gente fazer aquela pausa bem marota na programação e voltamos já já com uma saudade bem gostosa para você relembrar bons momentos. Não sai daí, não.
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1: Tô de volta por aqui na melhor do seu rádio, trazendo pra você aquela hora gostosa, daquela saudade que machuca naquele jeito gostoso o coração da gente e faz a gente relembrar bons momentos. Vem chegando o nosso quadro Blitz Retro.
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1: E no Blitz Retro de hoje a gente vai relembrar o sucesso Mentes Tão Bem, lançado em 2010 pela dupla de irmãos Zezé de Camargo e Luciano. Essa música aí faz parte do álbum Double Face, que venceu o Grammy Latino. Bora relembrar essa saudade bem gostosa. Mentes Tão Bem, Zezé de Camargo e Luciano, aqui no Blitz Retro.
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0: fechando o Blitz Retrô, Zezé de Camargo e Luciano. E a gente segue na contagem, trazendo pra você a posição de número 3 pra ela, a coleguinha Simone Mendes e o seu erro gostoso.
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Essa aí é a Marília Saudade Mendonça. Leão ocupando aí a segunda posição, medalha de prata pra ela. Vem chegando agora a número 1, a mais pedida, a mais tocada nesta segunda-feira. Cleiton e Romário com Zé Neto e Cristiano, Não Namora.

0: nosso Blitz Sertanejo vai ficando por aqui, mas não fica triste não, viu? Amanhã eu volto por aqui na melhor do seu rádio, trazendo pra você o desfile das sete mais gostosas da programação. Tchau, um grande abraço, até amanhã. Eu fui!
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